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7: Boa noite.
8: 21:04.
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10: Você já se sentiu magoado muitas vezes com as críticas indevidas? As pessoas veem coisas más em você, mas você sabe que tem muita coisa boa morando dentro de si. Mas é assim mesmo. É mais fácil observar as más qualidades nos outros. As más qualidades afetam você, por isso sente. As boas qualidades ficam obscurecidas porque as pessoas não sentem quando elas aparecem. O bem não é sentido como o mal. Você já sentiu quando foi criticado? Então aprenda com os erros dos outros, não critique. Porque quando você critica alguém, não está fazendo nada mais do que falar da sua podridão refletida no outro. É isso mesmo. Você vê o que tem dentro de si e não toma consciência. Quando aparece na outra pessoa e afeta você, aí sente. É assim que acontece, meu camarada. E o pior é que nem sempre o mal que você vê existe de verdade. Muitas vezes é apenas o seu ponto de vista diferente. Muitas vezes você sentiu coisas de que não gosta. O que não quer dizer que estão erradas. Olha aqui, reflita um pouco. Se você acredita que veio a existir por meio de um processo evolutivo, então tem que admitir que todos estão passando pelo mesmo processo. Pode até ser que acha que já está mais evoluído do que os outros, mas ainda está no mesmo processo. E se todos evoluíram da mesma forma, de vida primitiva, por meio de um processo casual e ininteligente, então em todas as pessoas moram coisas boas. É só uma questão de fazer aflorar essas coisas boas. Afinal, foi assim que aconteceu com você. Agora, se você acredita que veio à existência por meio de um criador sábio e amoroso, então está mais complicado. Neste caso, todos somos feitos à imagem e semelhança dele. Logo, todos somos iguais. Apenas que alguns, como pode ser o seu caso, as boas qualidades já afloraram. Mas tem que admitir que mora algo de bom em cada ser que divide a habitação do planeta com você. Entenda então, ó criatura em fase de desenvolvimento. Criticar é mostrar o que de mal reside dentro de você. Criticar é admitir as próprias más qualidades. Criticar é não reconhecer que ainda precisa de aprimoramento. Criticar é perder a oportunidade de trazer para fora as boas qualidades de quem critica. Louvar o seu semelhante é crescer. É acreditar que existe em cada ser um nicho de boas qualidades. Louvar é procurar por elas. O que é então uma erva daninha? Senão uma planta cujas virtudes ainda não foram descobertas.

0: bom que você está junto comigo. Daqui a pouco tem muito mais para você aqui, Unidos pela Fé. Apresentação de Nando Pinheiro.
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3: Boa noite.
4: 21 horas e 20 minutos.
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0: Continue comigo aqui, Nando Pinheiro, Unidos pela Fé. Daqui a pouco eu vou voltar trazendo mais músicas para você.
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6: Boa noite.
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0: Você já se sentiu magoado muitas vezes com as críticas indevidas? As pessoas veem coisas más em você, mas você sabe que tem muita coisa boa morando dentro de si. Mas é assim mesmo. É mais fácil observar as más qualidades nos outros. As más qualidades afetam você, por isso sente. As boas qualidades ficam obscurecidas porque as pessoas não sentem quando elas aparecem. O bem não é sentido como o mal. Você já sentiu quando foi criticado? Então aprenda com os erros dos outros, não critique. Porque quando você critica alguém, não está fazendo nada mais do que falar da sua podridão refletida no outro. É isso mesmo. Você vê o que tem dentro de si e não toma consciência. Quando aparece na outra pessoa e afeta você, aí sente. É assim que acontece, meu camarada. E o pior é que nem sempre o mal que você vê existe de verdade. Muitas vezes é apenas o seu ponto de vista diferente. Muitas vezes você sentiu coisas de que não gosta. O que não quer dizer que estão erradas. Olha aqui, reflita um pouco. Se você acredita que veio a existir por meio de um processo evolutivo, então tem que admitir que todos estão passando pelo mesmo processo. Pode até ser que acha que já está mais evoluído do que os outros, mas ainda está no mesmo processo. E se todos evoluíram da mesma forma, de vida primitiva, por meio de um processo casual e ininteligente, então, em todas as pessoas moram coisas boas. É só uma questão de fazer aflorar essas coisas boas. Afinal, foi assim que aconteceu com você. Agora, se você acredita que veio à existência por meio de um criador sábio e amoroso, então está mais complicado. Neste caso, todos somos feitos à imagem e semelhança dele. Logo, todos somos iguais. Apenas que alguns, como pode ser o seu caso, as boas qualidades já afloraram. Mas tem que admitir que mora algo de bom em cada ser que divide a habitação do planeta com você. Entenda então, ó criatura em fase de desenvolvimento. Criticar é mostrar o que de mal reside dentro de você. Criticar é admitir as próprias más qualidades. Criticar é não reconhecer que ainda precisa de aprimoramento. Criticar é perder a oportunidade de trazer para fora as boas qualidades de quem critica. Louvar o seu semelhante é crescer. É acreditar que existe em cada ser um nicho de boas qualidades. Louvar é procurar por elas. O que é então uma erva daninha? Senão uma planta cujas virtudes ainda não foram descobertas.

e fala assim: para mim sempre haverá caminho, ainda na minha loucura, quando não houver solução aqui na terra. 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

0: É muito bom tê-lo aqui em nosso programa Unidos pela Fé, com a apresentação de Nando Pinheiro. Daqui a pouco estou de volta aqui, Unidos pela Fé.
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3: 21:51.
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6: Boa noite.
3: 21:51.
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7: Toda corrida tem uma meta. Toda corrida acaba em uma faixa de chegada previamente estabelecida e ali colocada. Muita gente, porém, caminha pela vida sem ter onde chegar. Anda sem saber para onde está indo. O tempo está sendo perdido. Mais do que isso, a vida está sendo perdida, pois tempo é vida. É preciso ter metas previamente estabelecidas. Depois é preciso focar nessas metas e não se permitir desviar por nada desse mundo. Pode ter muitos objetivos, vários pontos marcados na sua trajetória, mas nunca misture.

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1: 6:47.
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4: Olá, querido ouvinte, seja bem-vindo para mais um programa Unidos pela Fé. Sou Nando Pinheiro e minha missão aqui é tocar o melhor da música gospel para você. A fé é uma ponte que conecta corações e mentes, transcende barreiras e dissolve diferenças. Em vez de construir muros que nos separam, escolhemos construir pontes que nos unem. Hoje, celebramos a diversidade de crenças e reconhecemos que, apesar das nossas diferenças, somos todos filhos.

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2: Oi, povo de Deus, oi meu irmão, olá minha irmã, como é que você tá? Tá tudo bem? Passou bem o final de semana? Você descansou bastante? Merecidamente? Isso é ótimo. E aquele almoço, hein? Tava delicioso. E à noite foi à igreja, te vi lá louvando, exaltando o nosso Deus. Que coisa boa, estamos prontos e abençoados para mais uma nova semana. Mas já digo, eu tô chegando, cheguei no clima da sua segunda-feira. Que bom que estamos juntos, bem-vindos a mais um programa chonado e-mail. Esse é o Sertanejo Gospel. Segura, povo santo. Segundou, 25 de maio 2026. Cumprimentando você, meu irmão, você, minha irmã, com a graça e a paz. Nosso Senhor, que excede todo entendimento, vem estar em sua vida, inundando todo o seu ser em nome de Jesus. E abraçando você em casa, no trabalho, no campo, nas estradas, nas rodovias, você no seu sítio, na sua fazenda. Olá, criançada, olá, meninada. Quão bom e suave é que os irmãos vivam em união. Eu sou Israel Ferreira. Estamos juntos nessa emissora, levando o amor de Deus até o seu coração com o melhor da música evangélica sertaneja. Daqui a pouco vai ter no programa Fábio Alves, Danilo Cias, Thalita Barros. E para começar bem essa segundona, vamos meditar na palavra de Deus. Eis que os olhos do Senhor estão sobre os que o temem, sobre os que esperam na sua misericórdia, para livrar-lhes a alma da morte e no tempo da fome conservar-lhes a vida. Salmos 33, versos 18 e 19. Meu irmão, minha irmã, o salmista revela uma profunda verdade. O Criador observa e cuida ativamente daqueles que escolhem reverenciá-lo, em vez de confiar em seguranças terrenas. Essa atenção vigilante sugere que a preocupação de Deus não é distante ou fria, mas profundamente compassiva, ansiosa por responder àqueles que depositam sua confiança nele. Tal ênfase na reverência ecoa por todos os salmos, constantemente exortando o povo de Deus a cultivar corações cheios de temor e admiração. Neste contexto, o temor não é terror, mas sim uma profunda humildade e respeito que reconhece a posição suprema de Deus. Na tradição sapiencial hebraica, essa postura reverente é o ponto de partida para a sabedoria. Esse sentimento de temor inclui uma renovação que reconhece o Senhor como soberano, levando nós cristãos a andarmos em seus caminhos e ansiarmos por seu favor. Essa tensão entre reverência e intimidade ilustra a proximidade que Deus deseja com o seu povo. O salmista ensina que o amor leal do Senhor, sua fidelidade, a aliança, permanece o alicerce seguro para aqueles que buscam a sua ajuda. Isso contrasta com a confiança no poder humano em recursos passageiros, apontando em vez disso para o vínculo duradouro entre o Todo-Poderoso e o seu povo da aliança. Você concorda comigo? Então diga amém. Meu nome é Israel Ferreira, esse é o programa Sertanejo Gospel. Daqui a pouquinho, homenagem para você que tá fazendo aniversário hoje. E para começar bem nosso encontro, tem Alan e Emerson, 24 horas.

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2: 7h03.
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9: Que bom que estamos juntos, já voltamos. Alô Edson Bertoloso e toda a sua família, seus ouvintes também, acompanhando o nosso programa em Santa Fé do Sul, São Paulo. E você, tá por onde ouvindo o programa? Qual é a rádio que você ouve? Qual é a sua cidade? Qual é a sua igreja? Fala pra mim. Ah, você também pode comunicar comigo através das minhas redes sociais, viu? Lá no TikTok ou Instagram, @IsraelFerreiraLocutor. E fala pra mim quem é você e de onde acompanha o nosso Sertanejo Gospel, que abre esse bloco com Erisvaldo Nogueira, uma nova história.

0: Essa música é muito boa. Que bom ter você por aqui louvando, exaltando nosso Deus com o nosso encontro. John e Luan, Sonhos e Segredos. Fábio Alves, Deus vai te ajudar. E eu creio que vai te ajudar nas suas mais difíceis provações. Ele está com você e ele vai te ajudar. Jamais esqueça disso. Amém, meu irmão. Amém, minha irmã. Segundou a semana começando bem, muito bem, com o nosso sertanejo gospel que volta já já com Thalita Barros.
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2: 7:15. 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
0: Que prazer também ter você por aqui, muito honrado pela sua audiência, pela sua companhia, você ligado com a gente, a sua amizade diariamente com o nosso sertanejo gospel, que abre espaço nessa segunda-feira, dia 25 de maio, para juntos cantarmos parabéns para você nessa data querida, muitas felicidades, muitos e muitos anos de vida, que o Senhor te abençoe, te dê santidade, muitos anos de vida, muitas felicidades, parabéns, meu irmão, parabéns, minha irmã, feliz novidade, feliz aniversário. Hoje é o dia da indústria, dia nacional da adoção, dia nacional do esporte escolar, dia nacional do respeito ao contribuinte e o dia do trabalhador rural. Agora, já que é o seu aniversário hoje, em sua homenagem, tem Max Williams, Nunca Mais

0: Essa é pra você ouvir louvar aqui no nosso sertanejo gospel, Victor Rodrigues, Maranata, Thalita Barros, Não É o Fim. E é assim que estamos, começando bem uma semana, louvando o nosso Deus. Pra você que tá ligado com a gente no seu carro, motorista de aplicativo, no seu caminhão, no seu táxi, você no depósito de gás, né? Frentistas também, obrigado a sua audiência, amigos da construção civil. Ótima semana, uma semana de bênçãos e livramentos pra todos nós. Intervalo e eu volto com o bloco final de hoje.
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2: 7 horas e 28 minutos.

0: Pacão, rapaz, essa noite eu não dormi de jeito nenhum, só.
1: Ué, eu tô vendo mesmo, seus olhos estão meio inchados. Por que tu não dormiu, homem?
0: Rapaz, eu não sei da onde que saiu um rato comodão, rapaz, do tamanho de um gato. Começou a andar em cima da cabeceira da cama assim, a mulher gritou com aquele negócio. Aí ela começou a gritar, paciência, mata, mata, mata então, ai. E ela, você sabe que eu tenho medo de rato, né? E eu falei, eu não vou matar não. Ela, mata, mata, e começou a gritar, e eu peguei o rodo, subi em cima da cadeira. E o rato começou a subir também, eu subi em cima da mesa. E ela, mata, mata, mata. E nós morávamos num apartamento embaixo, tinha uns vizinhos em cima, sabe? Aí os vizinhos começaram a escutar aquele barulheiro, pá, pá, e mata, mata. Aí a vizinha falou assim, nossa, meu bem, acorda, acorda. Ó, o vizinho lá embaixo tá querendo matar a mulher dele. E a minha mulher, mata então, mata, eu, pá, pá. Aí a vizinha falou assim, liga pra polícia, liga pra polícia. Aí o marido dela pegou e ligou pra polícia, a polícia chegou lá e bateu na porta. E a minha esposa pegou e, mata, mata então. A polícia bateu, arrombou a porta, chegou lá, não é querendo matar um rato.

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0: 7:31.
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2: Que bom é saber que você escolheu nosso programa para ser a trilha sonora da sua segunda-feira, viu? Aumenta o som porque a gente abre o bloco final com Matheus Ferreira Santo.

0: Rayane, Filho Meu. Para fechar bem, muito bem, essa segunda-feira, dia 25 de maio, mais um Sertanejo Gospel. Obrigado a sua companhia, a sua audiência. Já chegando na sequência, um programa feito com muito carinho para você, por você e com você. Amanhã, nesse mesmo horário, eu volto e te encontro para mais um Sertanejo Gospel. Deus abençoe, eu te guardo. Um forte abraço e até amanhã. Você me empresta o seu coração. Empresta. Tchau.
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2: 7 horas e 42 minutos.

0: That was amazing, guys. Thank you all.
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3: 7 horas 55 minutos.

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5: 8h04.
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0: lágrima. Lágrima agora só de alegria.
1: Existe alguém torcendo por você, meu irmão. E é por isso que você pode sorrir. Então sorria.

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7: Olá, sejam todos bem-vindos à nossa edição, o nosso programa Encontro Gospel, nessa semana que começa, nessa semana que traz também o final do mês de maio. E a partir de agora a gente compartilha com você todas as nossas atrações e com muito carinho leva até você uma programação especial. Hoje, começando então a nossa edição, hoje nós estamos na segunda, é 25 de maio, cumprimentando você, abraçando essa oportunidade. Estamos começando mais um Encontro Gospel. E nessa semana eu quero falar sobre algo muito importante: viver a fé no dia a dia. Porque Deus não está apenas nos grandes milagres, Ele também está na rotina, nos detalhes e nas pequenas vitórias de cada dia. Começando o nosso Encontro Gospel, vamos ouvir Adoração, música aí especial com Misaías Oliveira.

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1: Gente, aqui teve música, aqui teve som, aqui teve canção na voz de Samantha França, que cantou O Chão Tremeu. Fica com a gente, já já nós temos mais um bloco de canções pra você.
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3: 8 horas e 47 minutos.

Olá, hoje é segunda-feira e você confere as primeiras informações do dia. Pesquisa Futura PECS, divulgada na última semana, mostrou uma virada no cenário de segundo turno para a presidência da República. Pela primeira vez nas sondagens do Instituto, o presidente Luiz Inácio Lula da Silva aparece à frente do senador Flávio Bolsonaro em uma eventual disputa presidencial. O levantamento foi realizado após as revelações envolvendo a relação de Flávio com o ex-banqueiro Daniel Vorcaro. Segundo os dados, Lula tem 47,7% das intenções de voto no segundo turno contra 42,2% do senador. Na rodada anterior da pesquisa, realizada no início do mês, Flávio liderava o cenário com 46,9% ante 44,4% do presidente. Voltamos em instantes com mais um bloco de notícias.

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5: 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Seguindo a vida espiritual também acontece na rotina. Deus está presente nos dias comuns. Arielle Bonatti canta Hora que Melhora.

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7: 9:04.
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13: De volta com mais informações da sua rádio. O Ministério da Saúde anunciou a incorporação de um novo protocolo nacional para rastreamento do câncer colorretal no SUS. O teste imunoquímico fecal passa a ser o exame de referência para homens e mulheres assintomáticos entre 50 e 75 anos de idade. Segundo a pasta, o teste apresenta sensibilidade entre 85% e 92% para identificar possíveis alterações. A estratégia pode ampliar o acesso de mais de 40 milhões de brasileiros à prevenção e à detecção precoce da doença, segundo o Ministério. Voltamos em instantes com mais um bloco de notícias.
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13: De volta com mais informações da sua rádio. O intenso tiroteio entre criminosos rivais levou pânico aos moradores dos bairros do Leme e Copacabana, na zona sul do Rio de Janeiro. O Morro da Babilônia, dominado pelo Terceiro Comando Puro, foi invadido por criminosos do Comando Vermelho. O policiamento foi reforçado nas áreas afetadas. Durante a noite, viaturas entraram na comunidade Chapéu Mangueira para evitar novos confrontos. A população segue apreensiva com a violência na região. Voltamos em instantes com o último bloco de notícias.
7: Notícia em ponto. 9:06.
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15: Nós estamos retornando contigo, retornando com você, agora com o nosso momento.
16: Agora, no seu programa Encontro Gospel, momento da mensagem do dia, onde iremos refletir com a palavra de Deus.
15: Às vezes a gente imagina que fé é algo ligado apenas aos grandes momentos, mas a maior parte da nossa vida acontece nas coisas simples, no trabalho, no trânsito, dentro de casa, nas preocupações do dia a dia, e é exatamente aí que Deus quer caminhar com você. A fé não é só para os domingos ou para os momentos difíceis. Ela é força para viver a rotina com esperança, com paciência e com confiança. Este é o dia que o Senhor fez. Salmo 118, versículo 24. E vamos ouvir Extraordinário com Davi Sasser.

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1: Aqui teve som o preço do chamado Marcos Freire. Gente, abençoada seja a nossa semana que começa, a nossa segunda-feira. Em instantes tem o último bloco.
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1: Dando sequência ao nosso programa, viva esse momento, esse dia com fé. Vamos ouvir Tua Santidade com Gisele Cristina.
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0: Fechando, gente, Nani Azevedo cantou, canta minha alma, grandioso és tu. E Jaqueline Lopes, tem misericórdia de mim. Estaremos contigo com mais um encontro, se Deus nos permitir, amanhã nesse mesmo horário, uma semana grandiosa a todos nós. Siga com a gente, até amanhã.
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6: 9:35.
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8: De volta com as últimas informações da sua rádio. Policiais civis realizaram uma operação contra a comercialização de produtos falsificados no Rio de Janeiro e apreenderam cerca de 200 mil figurinhas falsificadas do álbum oficial da Copa do Mundo de futebol de 2026. A ação também resultou na apreensão de milhares de camisas falsificadas da seleção brasileira. A operação da Delegacia de Repressão aos Crimes contra a Propriedade Material teve como base informações de inteligência obtidas pela especializada. O objetivo da ação era impedir a entrada e distribuição de produtos piratas no mercado formal no Rio de Janeiro. Essas são as últimas informações da sua rádio. Carolina Castro, direto da redação.
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1: 9 horas e 40 minutos.

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0: 9:51.
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0: 10 horas em ponto.
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1: 10 horas e 11 minutos.

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0: 10:30.
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0: É, 10 horas e 42 minutos. 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
0: 10 horas e 43 minutos.

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0: 11 horas, em ponto.
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2: Porque está escrito e acontecerá nos últimos dias, diz o Senhor, e derramarei do meu espírito sobre toda a carne. Vossos filhos e vossas filhas profetizarão. Vossos velhos sonharão. E vossos jovens terão visões. Até sobre os meus servos e sobre as minhas servas, derramarei do meu espírito naqueles dias.

0: meu Deus e meu Pai. Esta pessoa que está ouvindo este hino, quem sabe está angustiada, triste. Ah, meu Deus, com a tua mão, venha derramar o seu espírito.
1: Olá, amigos, aceitem a paz do Senhor Jesus. Já está começando o programa Missão de Jesus, o programa que é ao vivo, programa que há mais de uma década no ar, programa que é líder em audiência, é o programa Missão de Jesus, na direção do pastor Gilson Sardinha, homem de Deus consagrado, um homem que ora e Deus faz um milagre. Também aí na direção da pastora Maria de Fátima Sardinha. O programa ao vivo aí para você, ouvinte. E nós estamos aqui nesta manhã de segunda-feira, manhã abençoada, né? Dia 25 do mês de maio de 2026. Estamos na expectativa, né? Qual a expectativa? Expectativa que nós vamos ter êxodo, né? Cada dia uma vida melhor, né? Uma esperança de vida melhor. E com certeza nós vamos fazer também a oração da fé, né? A oração poderosa, a oração da prosperidade, portas abertas, né? Quem não quer a prosperidade? Todos nós quer, né? Todos queremos prosperar. E a vida não para, né? Não para, e nós temos que ir para cima, buscar ao que pode, a quem possa te dar, né? E é com muita fé, porque a fé é o firme fundamento das coisas que esperamos e a prova das coisas que não vemos. Então, você ouvinte, nesta manhã, pode participar conosco, mandando aí o seu pedido de oração. Você pode ligar, né? Você também pode mandar a sua mensagem de texto pelo WhatsApp, né? Que é o 984-63-2064, né? Ou também ligar no telefone fixo, que é o 35-74-21-04, né? Participe conosco nesta programação e a oração da fé pelas portas abertas, né? Deus pode abrir portas grandes, Deus pode fazer milagres extraordinários, basta confiar e acreditar. Nós estamos agora na maior expectativa, você vai ligando aí, também já cumprimentar também, né, as emissoras que transmite aí o programa Missão de Jesus. Nós estamos aí com a rádio Rosa de Saron, na cidade de Alagoinhas, no estado da Bahia. Bom dia, que alegria, né? Aumente o volume do seu rádio, né? Nós estamos aí com a rádio Rosa de Saron em Salvador também, na cidade de em Aracaju, Sergipe. A rádio Rosa de Saron, uma rede, né? Aí na direção do homem de Deus, o pastor Rogério Santos. Nós vamos também anunciando aí a rádio Aramari, temos a rádio Araci, né, transmitindo o programa, rádio Missão de Jesus, rádio Gospel, né, melhor dizendo, rádio própria da Igreja Pentecostal Missão de Jesus, rádio Missão de Jesus, que vai também reprisar o programa a partir das 11 horas da noite. Vai ser uma bênção. E prosseguindo aí também, nós temos a Rádio Água da Vida, transmitindo aí o programa lá na cidade de Água Fria, né? Vai ser uma bênção. E cumprimentar também a todos os ouvintes pela Rádio Nova Betel TV, né? Bom, nós estamos aqui nos estúdios, hoje na maior alegria, e com certeza, meu querido, Deus tem promessa. Deus tem promessa grande para aqueles que crê. Se você crê, né, você vai receber. Se tudo que buscar, né, aquele que busca encontra, o que pede recebe, e o que bate abrilha, diz o Senhor Jesus no livro de Mateus, capítulo 7, verso 7. Né? Pedi, pedi e dai-se-vos-á. Então nós estamos aqui nesta fé, né? Já 11 horas e 8 minutos, nós estamos aqui convidando você, já que nós, neste final de semana, foi uma bênção, né? Passamos um final de semana abençoado, as concentrações de fé, concentrações de bênção na Igreja Pentecostal Missão de Jesus. Sexta-feira, a campanha de libertação, uma multidão de pessoas participando. Tivemos também neste domingo agora, foi uma bênção. A igreja não para, né? A igreja com as campanhas, campanha de libertação, campanha de prosperidade, campanhas que vai te ajudar, mas precisa você buscar, né? Clamar a Deus. Nós estamos aqui nos estúdios e hoje nós estamos com a presença aí do pastor presidente, nosso pastor Gilson Sardinha, né? Que já está conosco aqui nos estúdios e tem aí uma palavra amiga para cada um que está ouvindo nesta manhã. Pastor Gilson, a paz do Senhor Jesus.
2: Graças a Deus. Paz do Senhor, pastor Alberto. Que alegria, pastor Alberto.
1: É uma bênção.
2: A gente se sente emocionado a cada dia. Eu admiro a sua fé. Porque, pastor, a gente estamos aqui não é simplesmente pela nossa vontade.
1: De maneira nenhuma.
2: Mas pela vontade de Deus.
1: De Deus.
2: E eu estou muito emocionado. Eu quero cumprimentar os nossos ouvintes. Cumprimentar a todos os nossos ouvintes agora que está ouvindo pelo rádio, assistindo pela TV, assistindo pelo YouTube.
1: É verdade. Né?
2: Que Deus abençoe a todos vocês. Pastor Alberto, eu estou tão emocionado sobre o que Deus fez esse final de semana.
1: É uma maravilha, né,
2: pastor? Aonde nós contemplamos, pastor Alberto, a igreja lotada ontem pela manhã.
1: A multidão
2: de pessoas ali alcançando o milagre de Deus. Pessoas sendo curadas.
1: Curadas.
2: Trazendo aqueles testemunhos bonitos, pastor.
1: É verdade.
2: Pessoas até pela primeira vez na igreja, né?
1: É verdade.
2: Saíram emocionados por contemplar as maravilhas de Deus. E nós queremos, pastor, aproveitando essa oportunidade, nós queremos convocar as pessoas. O senhor falou há poucos minutos sobre a oração que vai ser feita. Faltam 5 minutos para meio-dia, né, pastor?
1: 5 minutos.
2: Aí vamos orar, vai fazer a oração, portas abertas.
1: Portas abertas.
2: Então, o Senhor Jesus, quando ele usou esta palavra, eu estou à porta e bato. Se alguém ouvir a minha voz, esse programa aqui, alguém já ouviu na voz de Jesus.
1: É verdade.
2: É um convite todo especial para você, meu amigo e minha amiga que está desempregado, você que está doente, você que já bateu em várias portas, mas as portas estão fechadas.
1: É verdade.
2: E quando o pastor falou aqui da oração que vai ser feita daqui um pouquinho, a oração portas abertas, eu senti no meu coração que tem muitas pessoas precisando dessa oração, pastor.
1: Tem muitas.
2: Muitas pessoas passando momentos difíceis.
1: É verdade, pastor. Tem pessoas que estão tímidas.
2: Tímida, é verdade.
1: Tristes, porque de repente não tem ânimo nem pra...
2: Tá sem motivo,
1: sem fé.
2: Não tem aquela motivação.
1: É verdade.
2: Porque as portas tá fechada.
1: Eu tô precisando, mas... como diz aí o ditado, eu tô precisando, mas eu não tenho como... Não tem nem esperança mais.
2: Nem esperança. Quantos que perderam a esperança, pastor?
1: Muitas pessoas.
2: E esta oração, pastor, que o senhor vai fazer logo mais, faltando 5 minutos para meio-dia. Eu quero, em nome de Jesus Cristo, na hora que o senhor falou aí sobre essa oração, Deus me deu uma revelação. Tem 26 pessoas ouvindo o programa e está desempregado. E o Senhor está falando que essas 26 pessoas pode acreditar que o anjo vai te enviar na porta, e essa porta está se abrindo.
1: E a porta que Deus abre, ninguém pode fechar. Ninguém pode fechar.
2: Verdade, pastor.
1: Não é, pastor?
2: Então, esta campanha é que nós vamos amanhã também, pastor. Melhor, nessa próxima quarta-feira, nós temos uma grande campanha de fé.
1: É verdade, pastor.
2: É Conquistando o Impossível.
1: É a campanha que vai motivar você a buscar.
2: É verdade.
1: Porque você vai conquistar.
2: É, Conquistando o Impossível. Como o senhor falou há poucos minutos, tem pessoas que não sabem mais o que faz. Tem pessoa que está sem motivação, já perdeu a esperança.
1: Aquela empresa que baixou as portas.
2: É verdade.
1: Foi vitimada até de trabalhos de macumba, de obras de inveja, para fechar.
2: Obras de maldições.
1: O mal existe, né, pastor? Como o senhor sempre diz na palavra, o mal existe.
2: É verdade.
1: Né? E de repente as pessoas tá vulnerável ali, estão trabalhando, mas de repente não vigia.
2: É verdade.
1: Não
2: aí
1: busca.
2: Pequenos detalhes, entendeu? Falta até de buscar a Deus. Não é verdade, pastor?
1: É verdade.
2: Então, como a Igreja Missão de Jesus tem um empenho, a Igreja Missão de Jesus, como o senhor sabe, pastor, um empenho de oração. Ontem mesmo, domingo, a igreja lotada, tanto pela manhã no Tiradentes, verdade, como à noite na sede mundial.
1: Foi uma bênção também.
2: E qual é o tema da campanha? O grande clamor a Deus. O
1: grande clamor a Deus.
2: Então, por que as campanhas, pastor? Pastor Alberto, que são levantadas na Igreja Missão de Jesus, são campanhas usadas pelo Espírito Santo, por revelação de Deus. Então, olha as campanhas que Deus tem levantado. O domingo, o grande clamor, conquistando o meu milagre.
1: O meu milagre.
2: Só não conquista quem não quer.
1: É verdade.
2: Porque a Bíblia diz o quê? Buscai-me-ei
1: e me achareis, quando me buscar de todo o coração.
2: Então, meu amigo, a igreja, minha amiga, independentemente do seu credo religioso, independentemente, o Senhor Jesus, ele não faz acepção de pessoas e nem de seitas religiosas. Por isso que nós estamos aqui na tecla, como o pastor falou há poucos minutos, há mais de uma década, nós estamos com, vamos fazer 14 anos, pastor.
1: 14 anos no
2: agora
1: ar,
2: em junho, com esse programa.
1: E não é um programa repetido, né?
2: Não, pastor? Não. É um programa ao vivo.
1: Ao vivo, não é gravado.
2: Nós temos aqui a Carol, que está ali nos trabalhos técnicos. Ela está mais ou menos aqui com 5, 6 meses, né? Já fez um programa aqui gravado? Não, nunca fez um programa gravado.
1: Ao vivo.
2: Porque nós temos um compromisso com a verdade.
1: E o interessante, pastor, que tem muitos ouvintes que recebeu bênção.
2: É verdade.
1: Há poucos dias, o irmão Carlos Eduardo, né? O Carlos Eduardo ligou ou mandou a mensagem dizendo: olha, eu agradeço
2: a oração,
1: porque eu recebi. As portas abriu. E ele conseguiu o emprego, pastor.
2: Meu Deus do céu.
1: E há tempos que estava desempregado, né?
2: Verdade.
1: Então, tem muitas pessoas recebendo bênção.
2: Verdade. Né? É isso que me traz, pastor, aquela alegria de estar em cima do altar transmitindo. Aquela alegria. Eu vejo o senhor, pastor, que o senhor trabalha materialmente também. Eu também trabalho materialmente, mas não medimos esforços para estar aqui.
1: É verdade, pastor. Estamos aqui pela fé.
2: Pela fé.
1: Pela fé em Cristo Jesus.
2: Porque sabemos, de graça nós recebemos.
1: E de graça nós damos.
2: Meu Deus do céu. Então, pastor, isso aí me traz uma alegria, uma felicidade no meu coração, pastor.
1: É muito bom.
2: Ontem, aquela pregação que eu estava fazendo sobre nós ser ligado na torre, recebendo radiação, que é a igreja.
1: É a igreja.
2: Né? Quantas pessoas agora estão nos assistindo? Né?
1: São milhares de pessoas.
2: Milhares de pessoas. Às vezes a gente pensa assim, ah, mas só ligou 40, 30 pessoas. Mas uma hora de programa.
1: Uma
2: hora de programa. Mas está transmitindo outros países também.
1: É verdade.
2: E Deus colocou no meu coração, pastor, as campanhas. Deus revela como nós estamos nesta campanha de domingo, que é o grande clamor. Conquistando o meu milagre. Porque nós temos que clamar, pastor.
1: É clamar.
2: Pedir, dá-se-vos-á.
1: É verdade.
2: Porque aqueles que pedem, recebe. Os que buscam,
1: encontra.
2: E os que batem,
1: abrilha.
2: Então, é necessário nós clamar a Deus.
1: Então, as pessoas que estão ouvindo o programa, meu irmão, meu amigo, né? De repente você está em longa distância. Mas é como o pastor está dizendo, aqui é a torre.
2: É a torre, é verdade.
1: A oração que é feita neste programa é oração de muita fé.
2: De muita fé, pastor. Aí eu fico a imaginar. Olha, o poder de Deus, tem quem resista ao poder de Deus?
1: Ninguém.
2: Ninguém. É. Porque se um celular, pastor, de lá do Japão ou daqui do Brasil para o Japão, para o Egito, você liga e recebe a radiação lá, imagina a oração do justo.
1: Meu Deus, é forte.
2: A oração do justo
1: pode muito nos seus efeitos.
2: Então, é o que vai acontecer hoje.
1: É verdade.
2: Na hora que nós abrir a boca aqui para glorificar a Deus, vai contagiar as pessoas.
1: É verdade.
2: Que pastor. Está assistindo o programa, que está ouvindo o programa.
1: Não importa a distância, né, pastor?
2: A enfermidade não vai resistir.
1: Não vai.
2: É o leso espiritual, né?
1: É verdade.
2: Não vai resistir a enfermidade. O espírito de maldição não vai resistir.
1: Vai cair por terra.
2: Vai cair por terra. O espírito da separação.
1: Vai cair por terra.
2: A discórdia no lares.
1: Vai cair por terra todo mal.
2: Então você está preparado, meu amigo, minha amiga, entenda as campanhas que essa igreja...
1: O espírito da falência
2: vai cair por terra.
1: Vai cair por terra, em nome de Jesus.
2: A sua empresa vai ser restituída.
1: Nome de Jesus Cristo.
2: A tua saúde vai restituir.
1: Vai restituir, porque Deus é fiel.
2: Eu sou o Senhor que te...
1: Sara.
2: Aleluia. Deus é coisa maravilhosa, pastor.
1: Maravilha.
2: Esse programa, quanto mais a gente faz esse programa, mais tem vontade.
1: É verdade.
2: Teve um certo dia que alguém questionou. O pastor Alberto perguntou: aonde vocês acham tanto argumento? O Espírito Santo.
1: É o poder de Deus e o Espírito Santo.
2: É verdade, sabe? Verdade.
1: Jesus, Deus falou para Moisés: abre tua boca.
2: Abre a tua boca.
1: Eu colocarei palavras.
2: Então, é isso que nós precisamos, pastor. É de incentivar a fé de pessoas.
1: É verdade.
2: Entendeu? Incentivar as pessoas a alcançar de Deus. Olha as campanhas, pastor, como eu falei. Domingo, um grande clamor.
1: E conquistando o meu milagre.
2: Aí vem quarta-feira. Conquistando o
1: impossível.
2: Às vezes tem pessoa, como o senhor falou há poucos minutos, tem pessoa que acha que tudo está fechado.
1: Para as pessoas não tem o norte, não sabe para onde vai.
2: É verdade. Uma folha seca, né, pastor?
1: Uma folha seca ou braços cruzados.
2: É verdade.
1: Né? Ah, não vai ter jeito mesmo.
2: É verdade.
1: Eu nem vou fazer nada, vou ficar aqui mesmo, parado.
2: Começa a tomar esse tipo de atitude, e aí a fraqueza vai entrando, pastor. O desânimo vai entrando mais ainda.
1: Vai, né? O inimigo, ele coloca cunha.
2: Inclusive, pastor, que vamos anunciar também que muitas pessoas que têm alcançado o milagre de Deus... A campanha de sexta-feira também, que vamos dar prosseguimento, uma grande campanha de fé, os sete mergulhos de Namã.
1: Né? Campanha de libertação.
2: De libertação, já está anunciado. Eu creio que muitas pessoas vão ser curadas dessa lepra do desemprego.
1: É verdade, pastor. A lepra da falta de ânimo.
2: E isso é uma lepra, pastor.
1: É uma lepra.
2: Já pensou uma pessoa, pastor, sem esperança, desanimado, ele vai numa praça e ele sente que não tem graça nenhuma, se ele está em casa não tem paz, ele fica agoniado, melhor dizendo.
1: A igreja Pentecostal Missão de Jesus, com esse grande trabalho, nós tem pessoas que têm testemunho, pastor.
2: É verdade,
1: De ter passado pela água ali, no altar.
2: É verdade. Se eu não me engano, tem testemunho aí bonito, pastor?
1: Elisângela, parece, não falho o engano.
2: É.
1: Ela tem um testemunho bonito, que ela fez a campanha do 7 mergulho de Namã, né?
2: Uhum.
1: E foi curado.
2: Que bênção maravilhosa. É. Nós vamos ouvir daqui um pouquinho, né? Enquanto isso, nós vamos pedir ao povo para ligar para nós.
1: É verdade.
2: Né? Porque hoje vai ser a oração Portas
1: abertas.
2: Então Deus vai abrir porta, meu
1: Deus
2: amigo.
1: Deus vai abrir uma porta grande.
2: Pegue sua carteira de trabalho, currículo. Né?
1: É verdade.
2: Você tem até aquela foto daquela empresa que você tem vontade de trabalhar.
1: Aquele documento da Previdência,
2: isso,
1: né?
2: Isso.
1: Aquela causa na justiça.
2: Isso, porque vai ser uma oração forte, pastor.
1: Forte.
2: Vai ser uma oração de sacudir mesmo.
1: No nome de Jesus Cristo, a vitória vai chegar.
2: Nós vamos abrir espaço.
1: A porta vai abrir.
2: Pastor, vamos começar de agora?
1: Vamos.
2: Eu não sei. Ainda vai ter os pastores, né? Eu creio que o senhor vai chamar os pastores.
1: Ainda,
2: né?
1: Vai ter os pastores.
2: E eu estou aqui hoje como convidado. Eu estou aqui hoje, pastor, porque eu passei para ir trabalhar.
1: E eu disse,
2: vou ajudar o pastor Alberto um pouquinho. O tempinho que tem, nós vamos trabalhar para Jesus, né, pastor?
1: É verdade.
2: Então, vamos colocar uma quantidade de pessoas a partir de agora, pastor?
1: Vamos colocar.
2: Quantas pessoas? Já tem muitas pessoas aí ligando, minha querida. Já tem muitas pessoas.
1: Vamos colocar 12 pessoas?
2: Não, pastor, é pouco.
1: É pouco, né?
2: Porque nós temos 35 minutos
1: ainda. É pouco, né?
2: Bora botar 30 minutos nós temos ainda, porque ainda vai chamar os pastores.
1: É verdade.
2: Para a incentivação da fé. Porque hoje, pastor, hoje, segunda-feira, o que é que acontece hoje?
1: Hoje vai ter a grande concentração de fé e de milagre.
2: Aonde?
1: Na Avenida 8, com a 21 de abril, na subsede estadual da Igreja Pentecostal Missão de Jesus.
2: E hoje vai estar lá quem? O pastor?
1: O pastor Alessandro, homem de Deus.
2: Ontem ele estava aqui na escola, né?
1: É verdade.
2: Conosco. À noite ele estava na série mundial comigo também. Não mede esforços para estar na casa de Deus. Isso é importante, né, pastor?
1: Hoje vai estar pregando a palavra
2: e orando pelos dons
1: espirituais.
2: Então, atenção.

0: pessoas. Como assim, pastor? Você vai a partir, vai contando, viu, minha filha? A partir de os que já tinham, amém. Vai continuar agora.
1: Vai ligando aí, irmão. Vai mandando a sua mensagem. Peça a sua oração a partir de agora. E o pastor tá pedindo aí 25 pessoas.
0: Eu tenho fé, pastor. Você... 25 pessoas. Vai ter, tem fé ou não tem?
1: Eu tenho fé.
0: Já tá começando a chegar, pastor.
1: Já tá chegando.
0: É. Vai contando aí, passando pra nós. A partir de agora, são 11 horas mais 25 minutos e meio.
1: É verdade.
0: E 30 segundos, não é isso?
1: Isso.
0: Então, 26 minutos e 30 segundos. Então, atenção. Muita atenção. 25 pessoas participando do programa.
1: Programa.
0: Porque... eu tenho certeza que Cristo Jesus, Ele é o Senhor e Ele vai abrir porta, pastor.
1: Com certeza, pastor.
0: Vai vejo a mão de Deus.
1: Eu vejo também, pela fé.
0: Tá confirmado agora, pastor?
1: Tá
0: 25 pessoas?
1: Tá confirmado.
0: Vamos fazer uma prova aqui. Quantas já tem da hora que eu pedi agora? Quantas já tem? Já tem 5.
1: Já tem 5.
0: Agora imagina.
1: Vai transbordar,
0: vai
1: então.
0: Vai transbordar. Atenção, urgente: 3574-2104. Ou 984-63-2064. Tá na tela da TV e também na tela do YouTube. E neste momento, o Daniel tá assistindo lá.
1: Tá assistindo, com certeza.
0: O Daniel tá lá assistindo, o pastor Gilson. Tá... E o pastor, o pai dele, o nosso querido pastor Alberto, aqui sendo o apresentador do programa. Então, na certeza... Que essas 25 pessoas, se eu sou homem de Deus, vamos junto, pastor. Se nós somos homem
1: de Deus,
0: as portas vão se abrir.
1: Vai se abrir em nome do Senhor Jesus.
0: Então você já pode ir preparando aí sua carteira de trabalho, copo com água, seu currículo, seu passaporte.
1: É verdade.
0: A chave do seu automóvel, a chave da sua dispensa, para que Deus venha entrar com providência.
1: Vai abrir portas.
0: Vai abrir portas. Quer ver? Quantas pessoas já tem? Já conte aí mais uma vez. Já tem 10, pastor.
1: 10 pessoas. Já tá
0: isso
1: chegando...
0: aí não é o que já tinham, não, né? Tá vendo, pastor?
1: Chegou, já...
0: Nós estamos com 3 minutos que eu pedi.
1: É bênção de Deus.
0: É bênção ou não é, pastor?
1: É bênção. Esse programa é de grande audiência.
0: De grande pastor. Audiência. Eu falo para o pastor Rogério lá no. Ele vai confirmar aí.
1: Vai.
0: A audiência, porque é uma cadeia.
1: É verdade, pastor.
0: É uma cadeia de rádio.
1: Vai,
0: né?
1: Vai transbordar.
0: E o pastor Rogério também lá em Alagoinhas tem também pelo YouTube também. Tem. Rede Rosa de Saron pelo YouTube.
1: Pelo YouTube.
0: Meu Deus
1: então
0: do céu.
1: Então é milhares de pessoas ouvindo o programa nesse momento.
0: É verdade. Então vamos, né, convocar as pessoas que moram aqui no Tiradentes, pastor.
1: É verdade.
0: Para estar ligando para nós.
1: Você que mora aqui em Jardim Tiradentes... Né?
0: Morada dos Pássaros.
1: Temos o Parque Itapuã.
0: Jardim Cascata.
1: Parque das Nações.
0: Temos também Aeroporto Sul.
1: Aeroporto Sul, Ibirapuera.
0: Isso.
1: Jardim Veneza.
0: O povo do Jardim Veneza em massa também.
1: Buriti Sereno.
0: Garavelo.
1: O Boa Esperança.
0: Aqui no Independência Mansões.
1: Nova Cidade.
0: Aqui no Tiradentes também.
1: Jardim Florença.
0: Meu Deus, Nova Cidade, né? Nova Cidade fica ao lado de Jardim Florença.
1: Isso, ao lado.
0: E anexo, ao lado do Independência Mansões.
1: Tudo anexo ali, né?
0: Tudo anexo. É verdade, pastor.
1: Tudo anexo.
0: Então, ali. Você que está no Colina Azul.
1: Verdade, Colina Azul. Parque Riviera, né?
0: Cidade Livre.
1: Parque Rayala.
0: Enfim.
1: Pontal Sul.
0: Pontal Sul. Colonial Sul,
1: Serra
0: pastor.
1: Dourada.
0: Serra Dourada.
1: Também.
0: Então, todos agora vai ligar, porque nós vamos, daqui um pouquinho, o pastor vai chamar os pastores que está já, que vai se apresentar aqui, anunciar algo de Deus.
1: É verdade.
0: Vamos, pastor, perguntar? Nós estamos com 5 minutos, pastor, que pedimos 25 pessoas.
1: 25. Nós já tá com 10, já passou de 10.
0: Quantas, né, já tem agora? Tem. Dá para contar aí, minha filha? Conta aí, por favor.
1: Já tem mais, já deve ter quase.
0: Vai passar, pastor, de 25.
1: Vai passar.
0: Né?
1: Que as pessoas vão receber bênção nessa manhã.
0: Ela já está ali contando, não para ali, ó. O telefone vai funcionar também. Atenção! 3574-2104. A oração para Deus abrir a porta. Ah, Deus é justo, meu amigo.
1: Deus é fiel, ele vai abrir uma porta grande, meu querido.
0: Em nome de Jesus, você vai sair desse calabouço.
1: É verdade.
0: Você crê, pastor, que
1: eu
0: essa pessoa...
1: Eu creio.
0: Que Deus não deu uma revelação. recuperação forte.
1: Deus vai tirar essa pessoa desse calabouço.
0: Vai.
1: Essa

0: nome de Jesus.
1: Esse marasmo, essa, né? Tá parado.
0: A mesmice.
1: É mesmice, tudo parado. É. Deus vai quebrar esse mal.
0: Olha, tá chegando.
1: Chegando mais pessoas.
0: Quantas já tem?
1: 20 pessoas.
0: Já tem 20, pastor?
1: 20 pessoas.
0: Oh, interessante. Eu pedi 25, pastor. e agora já tem 20 só nesses 7 minutos.
1: Já tem 20.
0: Agora imagina. Vamos colocar a Carol hoje para trabalhar ali.
1: É muita audiência.
0: Prepara, porque nós temos que deixar um tempo também, pastor, para as pessoas ler o nome das pessoas.
1: É verdade.
0: Para receber a oração. Então, eu já vou logo te ensinando. Prepara copo com água, peças de roupa, fotografia,
1: documentos, chaves.
0: Hoje está recheado de milagre.
1: Nós vamos ouvir testemunhos,
0: testemunho,
1: né?
0: O senhor falou sobre o testemunho da mulher que... De uma irmã que deu os 7 mergulhos, não é isso, pastor?
1: Isso, isso.
0: Em cima do altar
1: no
0: de
1: altar,
0: Deus.
1: Lá.
0: No altar, isso.
1: E recebeu a
0: vamos ouvir, então?
1: Vamos
0: e nós
1: ouvir.
0: Voltamos já, já.
1: Eu creio que já está a Carol já preparando tudo ali. Enquanto isso, você vai ligando, vai pedindo sua oração. Meu querido, nós estamos aqui com fé.
0: Eu tô sentindo, pastor.
1: As portas vão se abrir.
0: Vai se abrir.
1: O inimigo vai ficar envergonhado.
0: Em nome de Jesus. Já está.
1: Vamos ouvir.
2: Pai, Senhor, eu me chamo Elisângela, sou vizinha da irmã. E eu, semana passada, comecei a campanha. E eu estava aqui, já tinha vários dias que eu estava sentindo uma dor muito forte na minha mão, que vinha do punho até chegar no cotovelo. E eu falei para Jesus: Senhor, me cura. Eu vou mergulhar minha mão ali, eu vou sair com ela curada. Eu não quero mais sentir essas dores. Eu estava com os exames para fazer, esperando vaga para fazer o exame. E eu falei: Senhor, eu quero receber a minha cura, a minha bênção aqui. E tem uma semana que eu não sinto dor nenhuma nessa mão. Mas para a honra e glória do Senhor Jesus. Fui curada em nome de Jesus. E eu tomei posse da minha bênção. Desapareceu toda a dor. Mergulhei 7 vezes a mão. Agora eu não estou sentindo mais nada. Estou curado. Graças a Deus.
1: Então, essa campanha é muito forte. E nessa sexta-feira, já dando início a essa campanha do 7 mergulho de Namã, né? Na próxima sexta-feira. E as campanhas não param hoje à noite. Hoje à noite, atenção, ouvinte! Atenção! Hoje à noite, a Igreja Pentecostal Missão de Jesus, subsede estadual, na Avenida 8, com a 21 de abril, na quadra 94, lote 4, a grande campanha forte com a pessoa do pastor Alessandro, que vai orar pelas divinas revelações do Espírito Santo, pregando a palavra do Senhor. E você é o nosso convidado. Traga a sua família, traga as pessoas que precisam de bênção. A campanha, o grande clamor a Deus e conquistando o meu milagre. Você vai conquistar. E melhor o pastor Alessandro, né? Pastor Alessandro, que está na ponta da linha, já é ansioso aí para trazer uma palavra amigo, um convite amigo. Você que está na escuta, vamos aí ouvir a voz deste homem. Pastor Alessandro, a paz do Senhor Jesus.
3: Glória a Deus. Muito bom dia, na paz do Senhor Jesus, pastor Alberto. Muito bom dia, na paz do Senhor Jesus, a todos os nossos ouvintes, nossos telespectadores que nos ouvem e também nos assistem através da Nova Betel TV e emissoras conectadas conosco no programa Missão de Jesus. Eu sou o pastor Alessandro e é com muita alegria, com muita satisfação no meu coração que eu quero convidar você, meu irmão, a você, minha irmã, para estar conosco hoje às 19 horas. um grande clamor em favor das famílias, em favor da sua vida financeira, da sua vida espiritual, da sua vida sentimental, em favor dos seus sonhos, dos seus projetos. Pois a palavra de Deus nos diz que se nós unirmos em oração acerca de qualquer coisa, Ele fará para o nome dEle ser glorificado. Hoje é dia de nós unirmos a nossa fé e em um só alegria, em um só clamor, clamar a Deus e receber as grandes maravilhas de Deus em nossas vidas para a honra e glória do nome do Senhor Jesus. Um clamor forte, pois a palavra de Deus, ela nos diz: clama a mim e responder-te-ei, anunciarei coisas grandes e firmes que não sabes. Aquilo, meu amigo, minha amiga, que você nem imagina, hoje você vai clamar e Deus vai entrar com surpresa na sua vida. Vai te entregar algo maravilhoso para você e para sua casa, para a honra e glória do nome do Senhor Jesus. Venha você, traga a sua família e vamos juntos adorar o nome santo do Senhor. O endereço é muito simples, é Avenida 8 com a 21 de Abril, no bairro Jardim Tiradentes. Hoje, às 19 horas, eu, pastor Alessandro, vou estar ministrando uma palavra direto do trono de Deus ao seu coração e você com certeza vai sair dali grandemente abençoado e abençoada para a honra e glória do nome do Senhor Jesus. Muito obrigado, pastor Alberto, muito obrigado a cada ouvinte, cada telespectador, que todos tenham uma segunda-feira e uma semana poderosa na presença e na paz do Senhor Jesus.
1: Pediu! Que bênção! Voltei o programa ao vivo aqui, o programa Líder em Audiência, programa Missão de Jesus. Esse programa é seu, ouvinte. Que maravilha! Nós estamos aí ouvindo a palavra, ouvimos aí a palavra amiga do pastor José Alessandro, com a mensagem aí, com um convite todo especial para esta noite de hoje, que é dia 25. A igreja, a partir das 19 horas. A igreja fica aí na Avenida 8, é a esquina aí com a 21 de Abril. Não tem erro, né? Você vai buscar a Deus. Traga sua família. Chegando ali na entrada da igreja, vai receber já uma unção no alto da sua cabeça. Como a Bíblia diz: unja a minha cabeça com óleo e o meu cálice transbordará. E bendita é a tua entrada e bendito será a sua saída. Venha buscar de Deus. Venha buscar o seu milagre. Venha conquistar. Porque os homens de Deus, pastor Alessandro, com certeza, na consagração, um homem que tem cortado na carne aí, um homem de Deus, e vai pregar a palavra e orar também pelas divinas revelações do Espírito Santo. Deus vai fazer milagre. E nós vamos agora chamar uma canção. Enquanto isso, ouvinte, você vai ligando, meu querido, você que está de perto, você que está de longa distância, né? Você que está nos ouvindo, obrigado pela sua audiência. E então você vai participando aí conosco. Peça sua oração. A oração, daqui a pouco, portas abertas. As portas vão se abrir. Tudo que está parado, tudo que está fechado, Deus vai destrancar. Porque o poder de Deus é grande. Vamos ouvir aí uma canção, né? E já voltamos.
4: Na vida existem coisas que só nós podemos fazer. Ninguém pode decidir por você. Abrir a porta do coração para Deus é uma delas. Jesus bate a porta todos os dias, mas Ele nunca força a entrada. Ele espera um convite sincero, porque a chave da alma está nas suas mãos. E quando você decide abrir a porta, a transformação começa.

0: Que bênção, né? Essa canção maravilhosa, né? Uma porta onde Deus faz milagre, né? E nesta manhã, você que está nos ouvindo aí, nós vamos chamar agora o homem de Deus que tem uma palavra amigo, o pastor José Reis, que está lá no Bahia, um homem que tem feito um grande trabalho, né, pelo evangelho do Senhor, e ele tem uma palavra amiga nesta manhã. Vamos ouvir o pastor José Reis nesta manhã. Pastor José Reis, a paz do Senhor Jesus.
1: A paz do Senhor Jesus, pastor Alberto, queridos e amados ouvintes da programação Missão de Jesus. É uma satisfação muito grande voltar a falar com todos nesta manhã de segunda-feira. Quero dizer a todos vocês, amados ouvintes, que graças a Deus estamos felizes, alegres por mais uma oportunidade de estarmos aqui falando do grande amor de Deus nosso Pai. Como eu já falei, hoje, segunda-feira, nós temos cultos, alertando os irmãos aqui na Pintada, que será logo mais no horário das 19 horas, a nossa concentração de fé, aqui na BR-400, Água Fria Lamarão, quilômetro 5, onde estamos aqui no povoado da Pintada, orando e Deus operando maravilha. Lembrando também os irmãos aí de Aparecida de Goiânia, que hoje nós temos cultos aí, aí na subsede, Avenida 8, esquina com a 21 de abril, logo mais, às 19 horas. E quero alertar o povo de Deus para depois da manhã, quarta-feira, né? Quarta-feira agora, né? Nós temos uma grande concentração de fé, né? Ali na Igreja Pentecostal Missão de Jesus, desta feita, com o homem de Deus, o pastor Gilson Sardinha, pregando a palavra de Deus e orando em favor de todos. Quero dizer aos ouvintes aí de Aparecida, vocês de Goiânia, vocês do estado de Goiás, que o homem de Deus, o pastor Gilson Sardinha, ele estará ali na sede estadual, nos dias de quartas, nos dias de sextas e também aos domingos, no horário das 8 horas da manhã. Ele está no culto de jejum com todos os irmãos e irmãs aí pregando a palavra de Deus e lembrando que com ele estará uma equipe de pastores ali, né, orando ao seu favor, e Deus estará abençoando a todos poderosamente de uma maneira especial. Eu quero convidar a todos vocês para não perder nesta quarta-feira, no horário das 8 horas da manhã. Olha o local da bênção: Rua 3, quadra 74, lote 2, no Jardim Tiradentes, aonde Deus tem bênção para a tua vida, Deus tem bênção para a tua família. Então, amados e diletos ouvintes, não percam, compareçam: Rua 3, quadra 74, lote 2, Jardim Tiradentes, Igreja Pentecostal Missão de Jesus. E lembrando também aos ouvintes, aos queridos irmãos e amadas irmãs aqui de Água Fria, né, onde tivemos um culto maravilhoso, e lembrando-os que nesta quarta-feira, aqui à noite, a partir do horário das 19 horas, ali na Praça da Matriz, ao lado do Banco do Brasil, ali está localizada a Igreja Pentecostal Missão de Jesus. Vocês, católicos, espíritas, evangélicas, livre pensador, todos são os nossos cordiais convidados para comparecer e receber a bênção de Deus nosso Pai. Tá bom, ouvintes? Que Deus abençoe, pastor Alberto, aos ouvintes. Quero dizer a vocês, meus queridos ouvintes, que continua aí ligadinhos na programação Missão de Jesus até o meio-dia, que o homem de Deus, o nosso querido pastor Alberto, está aí, né, trazendo mais informações, avisos importantíssimos da obra de Deus, nosso Pai. Falou o pastor José Reis, aqui diretamente do Centro de Evangelização da Igreja Pentecostal Missão de Jesus, Água Fria, para todo o Brasil, através do programa Missão de Jesus. Deus abençoe a todos.
0: Muito bem, voltei o programa ao vivo aí, ouvimos esta palavra amiga do pastor José Reis, a paz do Senhor Jesus, homem de Deus, pastor José Reis e todo o povo do estado da Bahia, né, pastor Gilson?
2: Verdade,
0: pessoal, pastor. Pessoal da Bahia. E nós vamos agora, não dá mais tempo.
2: Não,
0: né?
2: Dá mais tempo, pastor.
0: Agradecer o povo pela audiência, né,
2: pastor? É verdade, porque a oração hoje vai ser forte.
0: A oração forte. Nós vamos passar para a irmã Carol, que vai registrar o nome das pessoas. Já voltamos com a oração.
2: Em nome de Jesus.
0: É com você, Carol, a paz do Senhor Jesus.
3: Bom dia, pastores. Bom dia a todos os telespectadores que estão nos ouvindo pela Rádio Nova Betel, pelas emissoras que transmitem o programa Missão de Jesus e pelos outros aplicativos. E olha, pastor, vou te falar que tem muitas pessoas que participaram do programa hoje.
0: Muita gente.
2: Audiência. Além dos que já tinham, mas quantas pessoas?
3: Olha, participou 5 pessoas antes do senhor
2: de nós pedir.
3: Falar.
2: É.
3: Aí tem 27, participou mais 22 pessoas, pastor.
2: Meu Deus do céu, que bênção, bênção maravilhosa.
0: Audiência tremenda.
2: Né? Audiência tremenda. Mas tá bom, até nós completar logo é as 30, né, pastor?
0: É verdade, pastor. Né?
3: Vamos vir aqui então, pastor. A Camila, a Luciana, o Carlos Eduardo, a Evódia, a Suene, os familiares da Suene estão pedindo oração por ela, pois ela está para ganhar um bebê, mas ela está com dengue.
2: Nós vamos orar para Deus repreender todo mal. E a criança vir com muita saúde, né, pastor?
0: Muita saúde, com muita formosura, né?
3: É. Sim, mesmo. A Luana, a Ana Vitória, a Luciana do Colonial Sul. A Lia pede oração pela restauração da sua família.
2: Vamos orar sim, minha irmã, né, pastor?
0: É verdade, vamos orar por
3: ela. A irmã Isabel, do bairro Itapuã, ela deixou as suas participações por áudio, pastores.
4: Pai do Senhor, pastor Alberto. E Pai do Senhor, todos os pastores da Igreja Missão de Jesus. Pastor Alberto, ora aí pela minha família em nome do Senhor Jesus.
0: Vamos orar.
4: Que Deus abençoe você cada dia mais.
0: Vamos orar sim, em nome de Jesus.
4: E abençoe sua família também, né?
0: Amém.
3: Amém. A irmã Dávila, ela também deixou suas participações por aqui, pastor, pedindo oração. A irmã Cleusa também está pedindo oração.
0: Vamos orar pela irmã Cleusa.
3: O irmão Valdeci Pereira. A irmã Débora, do Nova Cidade. A Dilma de Água Fria, pastor, está pedindo oração também.
0: Deus te abençoe, vamos orar.
3: É, pastor, essas foram... agora vamos para os pedidos da Rádio Rosa de Saron. Irmã Rita de Pojuca, Bahia. Irmã Marinalva em Cacoal, Rondônia. João Carlos em Alagoa Grande, Paraíba. Irmã Zilma em Rio Branco, no Acre, oração pela sua família. Nero Wilson e Ana Paula em Equador, Rio Grande do Norte. Zeides na Baixada Santista, em São Paulo.
0: Zeides,
3: né?
0: É.
3: Veronice em Água Fria, na Bahia.
0: Deus abençoe.
3: Antônio Pereira, em Vitória da Conquista.
0: Deus
3: abençoe. A cantora
0: abençoe.
3: Eliane Chimenez, em Fortaleza, Ceará.
0: Deus abençoe.
3: Oração pelo esposo Raul Friso e seus filhos. Oração por Zilma, no Rio Branco, Acre. Pede oração pela sua família.
0: Deus abençoe.
3: Pois o pai faleceu.
0: Vamos orar em favor dessa família, né?
2: Aceita nossas condolências,
0: é
2: né,
0: verdade,
2: pastor?
3: Eduarda Imperatriz do Maranhão. E tivemos uma participação por áudio do João Filho de Alagoinha, pastor.
0: Sim, vamos ouvir.
5: Bom dia, meu irmão. Pai, seja convosco. Como está você, Rogerinho, Manelzinho, irmã Sara, seu sogro, a todos aí, que Deus abençoe a todos, uma excelente manhã, bom dia para dona Antônia, enfim, bom dia para João Filho e família, que Deus abençoe a todos, bom dia para Dilma de Água Fria, Rita de Pojuca, pastor Domingo Tavares, pastor Gil Sazinha Wilson, pastor José Reis, pastor Roberto e Carol, irmã
0: Deus abençoe.
5: Chimene e seu esposo, que Deus abençoe a todos, possa dar a saúde dele e todos aí nessa manhã, segunda-feira, e programa.
0: Deus abençoe, irmão João Filho, né? Vai dar tudo certo.
3: Amém. Tivemos a participação também, pastor, da Edinalva Bispo de Água Fria. Também tivemos a participação da irmã Áurea Maria, do Colonial Sul.
0: Vamos ouvir. Participação,
3: isso,
0: né?
3: A irmã Dávila Ela também deixou mais uma participação aqui pedindo oração pelo Matheus.
0: Vamos orar pelo Matheus.
3: Pastor, essas foram nossas participações pelo WhatsApp, agora vamos para o YouTube. O Léo José está pedindo oração por ele, pela sua família e pelo seu trabalho. A irmã Neuza está pedindo oração pelo seu filho, pelo seu esposo e pela sua empresa. E a irmã Kerley está pedindo oração pela sua irmã Valdete e por toda a sua família.
0: Deus abençoe.
3: Pastores, essas foram nossas participações de hoje.
0: E agora nós vamos para o momento da oração, né?
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0: Eterno, maravilhoso Deus, Pai do nosso Senhor e Salvador Jesus Cristo. Pai, nós entramos em oração em favor das famílias, em favor das pessoas, Pai querido. Nós oramos agora em favor das portas abertas, Pai querido, porque o Senhor diz que a porta que o Senhor abre, ninguém fecha. Meu Deus, pessoas que estão na expectativa, esperançosos, meu Pai. Ah, meu Deus, nós profetizamos, Pai, com muita fé, que esta pessoa agora vai receber o milagre. A porta vai se abrir, vai ter emprego para esta pessoa. Pai querido, esta pessoa que está doente vai ter curas, meu Pai. Ah, meu Deus, aquela pessoa que precisa do socorro, o Senhor vai socorrer esta pessoa, Pai, abrindo portas, dando direção. Ah, meu Deus, capacitando, meu Pai, fortalecendo esta pessoa, meu Deus, repreendendo os espíritos imundos, as obras do mal, as macumbas, o espírito de derrota sai do caminho dessa pessoa. Pai querido, este empresário, nós oramos com muita fé que o Senhor vai abençoar a vida deles e eles vão prosperar ainda mais, em nome de Jesus.
2: Ah, Espírito Santo, intercede agora.
0: Ah, meu Deus.
2: E de acordo à oração do teu servo, Pastor Alberto, meu Pai.
0: Pai.
2: Eu concordo neste momento.
0: Meu Deus.
2: Porque a tua palavra, Senhor, nos diz aonde será concordado duas ou três pessoas. Aqui será concordado no céu.
0: Aleluia.
2: E agora, Deus, como nós profetizamos que as portas vão se abrir na vida dos nossos ouvintes para a cura divina, para a libertação,
0: meu Deus,
2: para a abertura de uma empresa. Meu Deus, essa empresa que está precisando de oração,
0: vai,
2: meu Pai,
0: encontro.
2: Abre uma porta onde não tem porta, Senhor.
0: Meu Deus.
2: Eu creio na tua palavra.
0: Abre a
2: consagra
0: porta,
2: agora,
0: Pai.
2: Deus, esse copo com água,
0: Pai.
2: Essas peças de roupas,
0: meu Deus.
2: Fotografia,
0: chaves,
2: esse currículo, essa carteira de trabalho, esse passaporte, Senhor, esse
0: Deus.
2: Processo, meu
0: é verdade, Pai. Essa...
2: Meu Deus, abre esta
0: essa
2: porta
0: causa
2: agora.
0: Na justiça.
2: Eu creio que tu é o Deus do impossível.
0: Pai. Nós cremos,
2: Ah, Espírito
0: Pai.
2: Santo, eu
0: Nós
2: creio na tua
0: aqui,
2: palavra,
0: Pai.
2: Em nome
0: Opera,
2: do Senhor Jesus.
0: Senhor. Opera maravilha, meu Pai. Ah, meu Deus, com esta oração, nós estamos agora, Pai, agradecendo ao Senhor. Ah, meu Deus, também por todas as bênçãos que tem recebido, as pessoas que recebem. Ah, meu Deus, seja glorificado o seu nome todos os dias. Assim nós glorificamos, Pai, em nome de Jesus.
2: Aleluia.
0: Aleluia.
2: Em nome do Senhor Jesus.
0: Que bênção. É, nós oramos com fé. É, você que orou com fé, beba da água, né? Esta água consagrada. Diga graças a Deus. Volte a ouvir o programa amanhã na pessoa da pastora Maria de Fátima, né? E a pastora Rutineia, com certeza. E agora, segue agora as emissoras com as programações locais. E a paz do Senhor Jesus para todos.
2: Que Deus abençoe famílias. Deus guarde vocês em um nome do Senhor Jesus. Estamos firmes na oração em seu favor. Paz.
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0: 12:04. 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
2: Alô você, graça e paz, povo de Deus, nós estamos chegando para louvar, para adorar a Deus com você em mais um programa Matando Saudade, começando mais uma semana com você, que maravilha, é segunda-feira, que bênção, começando mais uma semana, eu sou feliz demais por estar aqui com você para louvar, para adorar a Deus. Segunda-feira, 25 de maio de 2026. Eu sou Ezequiel Ferreira. Vamos ficar juntos, louvando e adorando este Deus maravilhoso, único, digno de toda honra, toda glória e todo louvor. Balzão já está aberto. E o programa começa. Começa com essa aqui, ó, Pastor Caleb. Um sonho com Jesus. Canção linda, escute.

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0: Cats Barné, grito de alerta. Vamos antes, Casa Livre, quem cantou pra gente foi a Karen Cibele. Abrindo o programa, Pastor Caleb cantou Um Sonho com Jesus. Lindas canções, canções que nos fazem viajar no tempo, não é verdade? Nós vamos para um rápido intervalo e já já eu volto com muito mais, porque aqui trazemos o passado de presente no seu rádio.
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3: 12:18.
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0: Com certeza, as canções que marcaram época, marcaram gerações. Você recorda aqui no programa Matando Saudade. De volta já nesta segunda-feira, de volta para tocar muito, muito mais. Eu quero mandar abraços para você ligado conosco, em casa, no trabalho, onde você estiver. Você ligado conosco, você participa. Acesse o portal www.pedidomusical.com.br. www.pedidomusical.com.br para você nos ajudar a fazer a programação, tá bom? Pode mandar mensagem também no nosso WhatsApp, o WhatsApp da produção do programa. 419-9829-5627. 419-9829-5627. Participe. Vamos seguir louvando, vamos seguir adorando este Deus maravilhoso. Tem mais clássicos para você recordar comigo. Chegando, Rebanhão. Ovelha Ferida.

0: Felipe, obra de amor, e esta canção linda demais, finalizando mais uma sequência de clássicos da música evangélica. Paulo e Silas. Ouvimos antes Val Martins, O Encontro. Abrindo a sequência, Grupo Rebanhão cantou Ovelha Ferida. É hora de mais um intervalo, já já eu volto com você para tocar mais clássicos da música evangélica nesta segunda-feira abençoada. Não sai daí. O intervalo é o intervalo mais rápido do rádio e daqui a pouquinho tem muito mais.
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3: Doze horas e 33 minutos.
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0: De volta com você nesta segunda-feira, louvando e adorando a Deus, tocando clássicos da música evangélica. Prazer enorme estar com você de segunda a sexta-feira, nesse horário, nesta rádio, fazendo essa viagem no tempo. Prazer enorme também saber que você está ligado na nossa programação, em casa, no trabalho, onde você estiver. Você já sabe que você pode participar do nosso programa, né? E para participar é muito fácil. www.pedidomusical.com.br ou então pelo nosso WhatsApp, o WhatsApp da nossa produção, não é da rádio, viu? É o WhatsApp da produção do programa. 419-9829-5627. 419-9829-5627. Pode mandar tua mensagem pra gente. É sempre um prazer enorme receber e registrar a tua participação. Meu abraço lá pro irmão Wagner, lá na Bahia, conosco todos os dias, ligado na programação, irmão Wagner e toda a família. Alô Everton, Diácono Everton, conosco no Rio Grande do Sul, lá em Bagé. Forte abraço Everton, a esposa Raquel, sempre acompanhando o nosso programa, que Deus abençoe. Vamos seguir louvando, vamos seguir adorando este Deus maravilhoso. Abrindo a sequência tem Rose Nascimento, Portões Celestiais.

0: Exulta Minha Alma, tá aí, Banda Canal, canção linda demais. Ouvimos antes Paz no Vale, que cantou pra gente foi Adilson Lopes. Abrindo a sequência, Rose Nascimento cantou Portões Celestiais. Tá chegando o último intervalo do programa, já já eu volto com você para a última sequência de clássicos da música evangélica nesta segunda-feira abençoada. Não sai daí, o intervalo, você já sabe, é o intervalo mais rápido do rádio. Volto já com muito mais na última sequência. Na última sequência também teremos o nosso Dose Dupla. Não sai daí, volto já.
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5: 12:51.
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0: De volta com você agora para a última sequência de clássicos da música evangélica nesta segunda-feira abençoada. Última sequência já aqui no nosso programa Matando Saudade, edição de segunda-feira. Nessa última sequência teremos dose dupla com o Marco Feliciano. Daqui a pouquinho, duas lindíssimas com o Marco Feliciano para finalizar o programa Matando Saudade nesta segundona. Meu abraço o cantor Paulo Queiroz, conosco lá em Juína, no Mato Grosso. Que Deus abençoe. Alô, Oséias, em Campos, no Rio de Janeiro. Forte abraço, meu irmão. Jusilei, sempre conosco, lá no Rio Grande do Sul. Lá em Farroupilha, ouvindo a nossa programação. Que Deus abençoe. Luiz Lima, em Camboriú, no estado de Santa Catarina, também, sempre conosco. Alô, Judite, em Biguaçu, ligada na programação. Forte abraço. Alô, Ezicleia conosco em Florianópolis, no estado de Santa Catarina, ouvindo o nosso programa todos os dias. Abrindo a última sequência tem Mara Maravilha, Obrigado Jesus. Na sequência, Pastor Marco Feliciano, dois clássicos da música evangélica.

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Ele previu a sua queda e preparou esse momento para te levantar. Aproveite agora. 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

0: E nós tivemos Dose Dupla com o pastor Marco Feliciano, duas lindíssimas canções, dois clássicos da música evangélica. A canção Filho Pródigo, com a participação da Amanda Ferrari. E a canção Se Isto Não For Amor, finalizando assim o programa Matando Saudade, edição desta segunda-feira, dia 25 de maio de 2026. Sou grato a Deus pela oportunidade de ter estado aqui com você e sou grato a você pelo carinho, pela audiência, pela participação. Muito obrigado de coração. O programa Matando Saudade volta, se Deus quiser, amanhã, terça-feira, neste mesmo horário, nessa mesma rádio. Forte abraço, fiquem com Deus e até amanhã na doce paz do Senhor Jesus.
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9: Boa tarde.
10: 13h10.
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Quando você já fez tudo o que podia, você diz: Deus, eu não posso fazer o que eu não posso fazer. Portanto, estou esperando em ti. Deixa-me contar um segredo. Quando você está esperando em Deus, está tudo bem. Ele te dá permissão para seguir em frente e desfrutar sua vida. É muito importante entender que nós estamos numa guerra. Nós podemos senti-la, sabe? Você sente a guerra na sua alma. Uma parte de você quer fazer o que é certo, a outra parte quer fazer o que é errado. Uma parte de você é egoísta, a outra parte quer doar as pessoas. E o inimigo joga com as partes mais fracas da nossa carne. E ele faz tudo o que pode fazer para nos impedir de sermos totalmente comprometidos com Deus e servir a Deus. Eu falei nesta manhã sobre o quão mentiroso ele é e como muitos de nós acreditamos em suas mentiras. Deixe-me perguntá-lo, da parte da manhã até agora, você já pegou o diabo em alguma mentira que ele andou lhe dizendo? Ok. Sim, e eu espero que você continue a fazer isso até que seja completamente livre. Mas Satanás tentou a Jesus quando o Espírito Santo o levou ao deserto e o diabo dizia a ele mentiras atrás de mentiras. E cada vez que o diabo falava algo para Jesus, a Bíblia diz: e disse Jesus ao diabo. E ele citava a palavra de Deus. Porque você vê que a verdade da palavra de Deus é a melhor arma que nós temos para usar contra o nosso inimigo. A Bíblia diz: aquele que tem a minha palavra, fale a minha palavra com fidelidade. Então nós precisamos aprender a declarar a palavra de Deus, em vez de correr atrás das pessoas para descobrir o que devemos fazer sobre os nossos problemas. Precisamos conhecer a palavra bastante para saber quando e qual escritura aplicar a cada situação. E precisamos declarar aquilo. Quando o diabo disser: você nunca vai ter nada, diga: onde eu colocar as minhas mãos serei bem sucedido. Quando ele disser: você nunca vai, ninguém nunca vai amar você, você pode dizer: Deus me ama e ele faz com que todos os outros me amem. Aprenda a lutar. E uma das maiores armas que você tem é a sua boca, se você tiver as coisas certas saindo dela. Deixe-me frisar, se você tiver as coisas certas saindo dela, ela também pode ser o nosso maior problema, se tivermos as coisas erradas saindo dela. Então, há cerca de 42, 43 anos atrás, quando eu tive o privilégio de ser tocada por Deus, e apesar de já ser cristã, eu não tinha vitória na minha vida, e eu precisava ser cheia do Espírito Santo, e eu precisava ser batizada no Espírito Santo. E naquela época em específico, havia um grande derramamento no Espírito Santo, em todas as denominações do mundo todo. Alguns de vocês se lembram disso, outros não, mas há momentos específicos em que Deus se move na Terra, e esse foi um dos momentos. Agora, deixe-me dizer rapidamente a você que você não precisa esperar por algum momento especial de Deus para que você seja tocado ou seja cheio do Espírito Santo. Todos os dias diga: Deus, me encha com seu Espírito e dê-me todos os dons do Espírito que você quer que eu tenha, para que eu possa te servir de uma maneira poderosa. Nós não temos que viver a vida de forma natural, nós podemos vivê-la de forma sobre. Vamos focar no sobre natural, amém? E então eu comecei a aprender naquela época que o diabo era o meu verdadeiro problema. Não as pessoas, mas o diabo era o meu verdadeiro problema. Ele trabalha através das pessoas. Mas muitas vezes nós culpamos as pessoas quando nós temos que lidar com aquele que está por trás do problema. A Bíblia diz que Satanás entrou em Judas e fez com que ele quisesse vender informações sobre onde Jesus estava sendo mantido, por 30 moedas de prata. Noutra passagem, diz que Satanás entrou no coração de Ananias e Safira e fez com que eles quisessem reter o que haviam prometido doar. E Jesus lidou com Pedro, o apóstolo Pedro,
Quando Pedro quis convencê-lo a não ir para Jerusalém e sofrer, então Jesus olhou para Pedro e ele disse: para trás de mim, Satanás. O que você acha disso? Eu não sugiro que da próxima vez que você tiver uma discussão com seu marido, que você olhe para ele e diga: afasta-te de mim, Satanás. Esta pode não ser a melhor coisa para todos os envolvidos, mas você pode certamente ir para o outro cômodo e falar isso. Eu não estou dizendo que o seu marido é o diabo, mas o diabo pode trabalhar através de você, através de mim. Ele com certeza pode trabalhar através de incrédulos, mas ele pode trabalhar através de qualquer um que permitir que ele trabalhe através dele. Quantos entendem o que estou dizendo? Agora, alguns de vocês parecem incomodados, tipo: nós temos que falar sobre o diabo? Bem, queridos, é bom que você queira que alguém fale sobre isso com uma certa frequência, porque se você passar toda a sua vida pensando que ele só aparece no dia das bruxas em uma roupa vermelha com tridente e uns chifrinhos de plástico na cabeça, ele vai te comer vivo e você nunca vai saber o que aconteceu com a sua vida. Amém? O diabo está vivo e bem no planeta Terra, gente. Mas as boas notícias são Lucas 10, 19: eis que vos dou, veja isso, eu dou a vocês poder e autoridade sobre todo o poder que o inimigo possui, e nada, absolutamente nada, vos causará dano. Agora, não quero que você se esqueça que foi dito que o diabo tem poder, mas aqui não diz nada sobre ele ter autoridade. Eis que eu dou a vocês poder e autoridade sobre todo o poder que o inimigo possui. A única autoridade que o diabo tem é a que nós damos a ele, por nossa falta de conhecimento, através da nossa passividade, de não nos posicionarmos com o conhecimento que temos. Por exemplo, a Bíblia diz: não deixe o sol se pôr sobre a sua ira. Não deis nenhum lugar ao diabo na sua vida. Bem, quantas vezes no ano você foi para a cama com raiva, dormindo ao lado de quem você estava com raiva? Nós fazemos isso, gente. Dormimos no cantinho do colchão porque eu não vou encostar em você. E você não vai encostar em mim. Eu fazia isso, ficava lá e passava frio a noite toda, porque eu não fui te pedir nenhuma coberta. Bem, não estava machucando ele. Ele tinha 90% da cama e a coberta toda. É muita bobagem, quero dizer, é apenas, a raiva só faz você fazer coisas estúpidas. Amém? E nós precisamos ser lentos para irar. Precisamos saber como nos livrar disso quando ficarmos irados. E então, há muitas coisas diferentes que nós fazemos que abrem a porta para o inimigo ter alguma autoridade na nossa vida. Agora, ele não tinha nenhuma autoridade até que Adão desse a ele a autoridade que Deus havia lhe dado. Mas Jesus veio e tomou de volta das mãos dele. Amém? Ele esmagou a sua cabeça e pegou de volta as chaves da morte e do inferno. E agora ele nos deu autoridade de volta. Mas a autoridade não te serve para nada se você não a usar. Vocês precisam disso, estou percebendo, vocês estão... E eu entendo. Veja, 40 e tantos anos atrás eu não ouvia nada parecido. Eu estava na igreja anos e anos e anos. Eu sabia que existia um tal de diabo, mas eu nunca ouvi nada sobre ele. A gente não acha que não é bom falar sobre o diabo na igreja? Bem, mas este é um lugar bem seguro para se falar dele. Eu vou te dizer que ele é um mentiroso. Ele veio tão somente para matar, roubar e destruir. Mas Jesus disse: eu vim, graças a Deus por isso, eu vim para que você possa ter e desfrutar a sua vida e a ter em abundância total, até que ela possa transbordar. Agora,
Ao lado de quem você vai ficar? Qual posição você vai tomar? Você vai gastar o seu tempo na internet olhando aquelas fofocas daqueles que nem sabem do que estão falando? Ou vai acordar de manhã e orar e agir como quem sabe quem é em Cristo e deixar o inimigo saber disso bem cedo do dia? Eu não sei o que. Você sabe o que eu digo de manhã? Pai querido, qualquer plano ou esquema que o inimigo armou contra mim neste dia, eu rejeito isso agora, em nome de Jesus. É você que está no comando da minha vida e não ele. E então, eu aprendi muito sobre guerra espiritual. Algumas coisas estavam certas, outras estavam fora, mas eu fiquei muito cansada de gritar com o diabo e nada nunca mudar na minha vida. Sabe, se o que as pessoas estão te dizendo não está funcionando, você deve ir a Deus e perguntar se elas estão certas. Porque a palavra de Deus funciona se você trabalhar com ela. Amém? E então, eu sempre digo, eu repreendi até que a minha repreensão se esgotasse e eu ainda estava com os mesmos problemas. Assim, eu ia para Deus e perguntava, o que está errado? É uma boa pergunta para se fazer a Deus, mas esteja pronto porque Ele vai lhe responder. Amém? E então, o Senhor, Ele desafiou-me a estudar e buscar pela palavra e ver como Jesus fazia a guerra espiritual. O diabo não deu a ele nenhum problema. E ele ficou atrás dele o tempo todo. Ele nunca o incomodou. Ele nunca ficou deprimido. Ele estava constantemente atrás dele, mas ele não tinha nenhum efeito sobre ele. Porque Jesus sabia, primeiramente, quem ele era. E duas das mentiras, quando ele estava sendo tentado no deserto, basicamente foram: se você realmente é filho de Deus, então sua identidade foi atacada duas vezes naqueles 40 dias. E é essa uma das grandes coisas que Satanás tenta fazer conosco, é nos fazer sentir como se não tivéssemos poder nem autoridade, que Deus não nos ama, que não há nada de sobrenatural sobre as nossas vidas. Se você quer lutar e vencer, você precisa saber quem você é e saber de quem você é. A quem você pertence e quem você é em Cristo. Sem Ele não somos absolutamente nada, não podemos fazer nada, mas com Ele nós podemos fazer todas as coisas que Ele quer que nós façamos. Maior é aquele que está em nós do que aquele que está no mundo. Se Deus é por mim, quem será contra mim? Se Deus está do meu lado, a quem eu vou temer? Eu poderia continuar, mas não dá tempo. Estão vivos? Estão vivos. E então eu comecei a buscar realmente, porque eu não vi Jesus gritando com o diabo. Eu comecei a ver como ele fazia a guerra, e o descanso é uma arma de guerra. Eu não estou falando de tirar uma soneca no sofá. Eu estou falando do descanso interno, de ter paz em seu coração o tempo inteiro, não importa o que esteja acontecendo em sua vida. Jesus sabia quem ele era. A Bíblia diz: vista a couraça da justiça, coloque o cinto da verdade. Está tudo em Efésios 6. Jesus conhecia a verdade, ele andou na verdade, viveu a verdade. Coloque o capacete da salvação. Se você vai ser um cristão, pense como um cristão. Amém? Empunha a espada de dois gumes, que é a palavra de Deus. Dar graças é uma arma de guerra. Tenho certeza que Holly falou sobre isso hoje. É uma arma de guerra. Toda vez que você agradece a Deus, em vez de reclamar, você está dando um soco no olho do diabo. Você me ouviu? Todas as vezes que você agradece a Deus por cada pequena coisa que você consegue pensar, em vez de reclamar sobre as poucas coisas que você não tem, você está vencendo a guerra contra o inimigo. Sabia que alguns de vocês aqui podem mudar a sua vida se vocês apenas pararem de reclamar e começarem a ser gratos, agressivamente gratos, durante todo o tempo? Estou tentando te ajudar.
Você acha que eu não quero reclamar? Eu quero reclamar todos os dias. A carne gosta de reclamar. Nós somos viciados em conforto. Nós não queremos ficar desconfortáveis. Não queremos sentir calor, não queremos sentir frio, não queremos nos assentar numa cadeira dura. Nós não queremos estacionar mais do que 3 passos da porta da frente. Quando eu vinha para a reunião, eu vi aquelas senhoras andando por quarteirões, elas estavam tão animadas, e eu pensei, sim! Deus, faça com que todos perguntem onde aquelas mulheres estão indo. Vejam que tanto de mulheres andando por toda parte, elas estão vindo de todos os lugares, para onde elas estão indo? E a resposta? Nós vamos nos encontrar com Jesus? Mas uma das coisas sobre a qual eu quero falar com você hoje é que Jesus estava sempre em descanso. Eu quero que você confie em mim quando eu digo a você que você realmente consegue se manter em paz. Quando você já fez tudo o que poderia fazer, o que você faz? Você permanece. Bem, essa palavra permanecer é realmente traduzida da mesma palavra que significa habitar, o que significa apenas descansar em Deus. Quando você já fez tudo o que podia, então você diz, Deus, não posso fazer o que não posso fazer, portanto, eu estou esperando em ti. Deixe-me te contar um segredo, quando você está esperando em Deus, está tudo bem. Ele dá a você a permissão para seguir em frente e desfrutar sua vida. E já que está esperando, você pode se divertir um pouco enquanto espera. Nós achamos que quando temos problemas, temos que ficar miseráveis, mas não. Ok, agora ouça, se nós quiséssemos descrever Jesus em apenas uma palavra, se eu dissesse, me dê uma palavra que descreva Jesus, nós teríamos um monte de coisas diferentes, mas eu ouvi uma pessoa dizer, e eu realmente gosto disso, ele disse, eu acho que a melhor maneira de descrever Jesus é descansado. Você pode imaginar Jesus estando inquieto por qualquer coisa? Ele nunca se apressou, ele nunca se preocupou, ele fez muitas coisas, mas todas elas foram feitas com descanso. E o tipo de descanso do qual estamos falando é o descanso sabático, o descanso que Deus oferece, o descanso de Deus, entrar no descanso de Deus. Se você estudar a palavra no grego, não significa descansar do trabalho, mas descansar enquanto se trabalha. Você entende isso? Veja, sim, eu estou trabalhando quando eu faço estas conferências e de alguma forma eu estou trabalhando agora, mas isso não é muito difícil para mim porque eu estou confiando em Deus por tudo que vai sair da minha boca a seguir, ainda que eu não saiba o que vai ser. Eu tenho todos vocês que vieram aqui, gastaram dinheiro, vocês viajaram de avião, vocês dirigiram e eu sou responsável. Eu acho que você tem que sair daqui dizendo aquilo foi muito bom. Mas veja, isso também não me incomoda, sabe? Porque eu fiz tudo o que eu poderia fazer, portanto, se Deus não fizer ser bom, então não vai ser bom. Amém? Se você puder ter apenas uma revelação aqui, que você só consegue fazer o que pode fazer, tendo feito tudo, você sabe, está em Efésios 6, tendo feito tudo que a crise exige, você deve permanecer firme em seu lugar. Fique firme. Quando você já fez tudo o que podia fazer, não murmure, não reclame, não fique com raiva de todo mundo que não tem os problemas que você tem, mas diga, Deus, eu creio que a sua palavra é verdadeira, eu confio em ti, eu vou permanecer firme e vê-lo trabalhando na minha vida. Como Cristo disse hoje, nós precisamos avivar a nossa fé. Eu disse, precisamos reavivar a nossa fé. Reavive a sua fé. Reavive.
Paulo teve que dizer a Timóteo: reavive a sua fé, reacenda a chama. Você já esteve em brasas, cheio de fé, mas agora você se tornou morno. Todos nós ficamos mornos, gente. Você acha que eu nunca me canso de fazer outra conferência? Agora eu amo muito vocês, eu estou aqui porque eu amo vocês, porque eu amo a Deus. Mas as pessoas perguntam, sempre, você está animada com a conferência? Não, eu não. Sabe por quê? Porque se eu fosse levada só pela empolgação, eu teria ficado sem combustível há muito tempo atrás. Sabe, novas coisas são muito empolgantes, mas quando já fizemos aquilo por 2000 vezes, vamos, ouçam-me, porque uma vez que a empolgação acaba, verdadeiros homens e mulheres de Deus usam a fidelidade. Por favor, ouçam-me, uma vez que a sua empolgação acaba, é melhor você saber como ser fiel e continuar fazendo aquilo, não porque te deixa animado, mas porque foi isso que Deus te chamou para fazer, e você faz isso por amor. É quando você faz pelo motivo certo. Todos nos cansamos. Você se cansa de lavar pratos? Eu me canso de fazer outro sermão. Sabe, todos nos cansamos. Só estou sendo honesta com você, sabe? Todos somos humanos, certo? Quantos de vocês se cansam de fazer o que fazem o tempo todo? Segunda, terça, quarta, quinta. Sexta, sábado, domingo, segunda. Você, Holly, já se cansou de ter que ter mais um sermão para mais um domingo de manhã? Sabe, isso não significa que nós somos... Veja, vocês gostam de pensar que seus líderes são pessoas que flutuam em uma nuvem cantando glórias, aleluia, o dia inteirinho, sabe? Você acha que o diabo te persegue? Deveria estar aqui no meu lugar. Você me olha com estranheza, você quer falar sobre o diabo, Joyce? Bem, eu preferia falar de algumas coisas legais, doces, coisas que todo mundo aplaudiria, se alegraria, sabe? Mas eu preciso te dizer que o diabo odeia você. E é melhor você reavivar a sua fé e não ficar esperando que uma outra pessoa faça tudo por você na vida. Mais cedo ou mais tarde, todos nós precisamos enfrentar os nossos Golias. Porque Jesus foi levado pelo Espírito Santo ao deserto para ser tentado pelo diabo por 40 dias e 40 noites. Logo depois de ter conquistado a vitória, ele começou seu ministério público com poder. Porque ele teve que passar por isso, porque ele precisava, Deus precisava que Jesus provasse a si mesmo que ele poderia enfrentar o diabo e sair vencedor todas as vezes.

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3: Olá, tudo bem? Como é que você tá? Espero que esteja bem, você e sua família, para começarmos essa semana. É o Louve e Adore que está entrando no ar a partir de agora aqui na Melhor do Rádio. De segunda a sexta a gente fica juntinho, a comunicação é minha, Luana Lima. Hoje, segunda-feira, 25 de maio de 2026. Que a paz e o amor de Deus estejam aí no seu coração para você começar essa semana e que seja produtiva, de paz, de muita prosperidade, viu? É o que toda a equipe do Louve e Adore deseja pra você. Excelente semana. Vamos que vamos. Sem mais delongas, abrindo a programação do Louve e Adore de hoje, tem Kemily Santos e Kellen Bianca. Plano
4: ainda bem
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2: Davi Sasser esteve conosco com Tua Graça Me Basta, participação de Preto no Branco. Léa Mendonça, Meu Redentor Vive. Na primeira do bloco, Kemily Santos e Kellen Bianca, Plano do Senhor. É Louve e Adore.
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5: Horas e 23 minutos.
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2: 14:24.
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4: Muito bem, Louve e Adore aqui na Melhor do Rádio. Provérbios, capítulo 10, versículo 11. A boca do justo é fonte de vida, mas a boca dos ímpios abriga a violência. Pense nisso enquanto a gente ouve Preto no Branco, Tá Chorando Por Quê?

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1: Gabriela Rocha, participação de Lucas Agostinho, Osana. Antes, Júlia Vitória, Em Fervente Oração. Na primeira do bloco, Preto no Branco, Tá Chorando Por Quê? É Louve e Adore.
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5: Boa tarde.
0: 14 horas e 40 minutos.
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1: Que bom saber que você tá aí do outro lado, louvando e adorando através do melhor da música gospel. Chegando Samuel Messias, Planos de Deus.

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1: Gabriel Brito, Jesus sempre tem mais. Larissa Santos, meu Deus não falha. Samuel Messias, planos de Deus. É louve e adore pra você.
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1: Vamos que vamos com o Louve e Adore desta segundona, dia 25 de maio. Dando sequência na programação, tem Ana Nóbrega, meu ar.

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2: Lualone, Espírito vem. Amém. Fumaça. Na primeirinha do bloco, Ana Nóbrega, Meu Ar. É Louve e adore.
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6: 15 horas e 14 minutos.
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2: Que bom te ter com a gente, começando a semana muito bem aqui na queridinha da cidade. Provérbios capítulo 21, versículo 23. Quem guarda a sua boca e a sua língua, guarda a sua alma de angústias. Ah, isso é muito forte e muito certo, meu irmão, minha irmã. A gente comprova isso na prática, não é verdade? Olha só, quem guarda a sua boca e a sua língua, guarda a sua alma de angústias. Pense nisso enquanto a gente ouve Marcele Barbosa, Me Manteve Vivo.

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2: André e Felipe, bom dia a Deus. Amanda Ferrari, enche-me até transbordar. Marcele Barbosa, me manteve vivo. É Louve e Adore pra você.
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1: Boa tarde.
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4: Reta final do nosso Louve e Adore desta segunda-feira. Suede Silva, existe vida aí.

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2: E fechamos o último bloco com Elaine Martins, Lindo Presente, Luciano Camargo e Matos Nascimento, Quer Vitória, Suede Silva, Existe Vida Aí. Fechando a programação aí, ó, do nosso Louve e Adore desta segundona, deste início de semana. Um beijo enorme, fique na paz e no amor de Deus e amanhã a gente se fala. Tchau, tchau.
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3: 15h48.

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1: 15 horas e 54 minutos.

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2: 16h06.
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6: Alô você, graça e paz, como vai? Tudo bem contigo? Começando mais uma semana com fé, esperança e gratidão no coração, porque o Senhor continua sendo bom e fiel o tempo todo. Está no ar mais uma edição do nosso Top Gospel com seu amigo de sempre, Alex Alves, te levando sempre as melhores músicas evangélicas, as mais pedidas e mais tocadas da programação e das principais paradas em todo o Brasil. Estamos entrando aí na última semana do mês de maio e seguimos juntos, rompendo em fé, confiando que Deus ainda tem grandes coisas preparadas para as nossas vidas. E nesta segunda-feira, dia 25 de maio, traz várias datas importantes para reflexão e valorização das pessoas. Hoje é dia da indústria, né? Um setor que movimenta a economia e gera oportunidades para milhões de brasileiros. Hoje também é dia internacional das crianças desaparecidas. Um alerta importante sobre proteção, cuidado e atenção às crianças. Hoje também é dia da costureira. Essas profissionais talentosas que transformam o tecido em arte e sustento. Hoje também é Dia Nacional do Respeito ao Contribuinte. E respeito é exatamente algo que o mundo está precisando cada vez mais nos dias atuais, não é mesmo? Hoje também é Dia Internacional da Tireoide, conscientização e cuidado com a saúde. Dia do Trabalhador Rural, homens e mulheres que ajudam a colocar alimento na mesa de tantas e tantas famílias. Hoje também é Dia da África, valorização da cultura e da história africana. Também Dia Nacional da Adoção, um gesto lindo de amor, acolhimento e recomeço. E para começar esta semana com o coração fortalecido, quando a fé conduz os passos até os dias difíceis, se transformam em aprendizado, tá? Então, vem com a gente, porque o nosso Top Gospel tá no ar. Uma ótima semana, uma ótima segunda-feira.
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0: aí a primeira sequência musical do nosso Top Gospel. Oitavo lugar, André e Felipe, Jesus te ama de graça. Nona posição, Sara Farias, Chame a Jesus. E o décimo lugar ouvimos Léa Mendonça, Deus não faz acepção. Daqui a pouquinho tem Vaguinho, Nani Azevedo, Isaías Saad, muito mais pra você, não saia daí.
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5: 16:24.
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0: Muito bem, já de volta com você nesta super segunda-feira, uma excelente semana, onde quer que esteja. Nosso muito obrigado pela audiência, pelo carinho, pela companhia de sempre. Alô, você aniversariante do dia, receba aí o nosso abraço, que Deus derrame sobre a sua vida saúde, paz, alegria e muitas realizações. Que este novo ciclo seja cheio da presença de Deus, de portas abertas e de grandes testemunhos. Receba aí o nosso abraço e o nosso carinho, e a nossa próxima sequência musical vai especialmente para você. Aniversariante do dia.
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0: Tá aí mais uma super sequência do nosso Top Gospel nesta super segunda-feira. Quinta posição, Isaías Saad e Marcena, Deus de Detalhes. Sexta posição, essa linda releitura de Nani Azevedo e Estila, Deus Vai Fazer e Sonho de Deus. E também ouvimos na sétima posição, também releitura, Vaguinho e Matos Nascimento, Sou de Deus. Daqui a pouco tem mais.
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5: Boa tarde.
6: 16:40.
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0: Muito bem, já estamos de volta nesta super segunda-feira, dia 25 de maio, né? Reta final de mais um mês e vamos juntos sempre rompendo em fé. Hoje uma das datas nos faz pensar sobre algo muito necessário, que é realmente o respeito, né? Respeito nas palavras, nas atitudes, nas diferenças, no trânsito, na família, no trabalho. Infelizmente muita gente quer ser ouvida, mas poucos querem realmente ouvir, né? A palavra de Deus nos ensina que devemos tratar o próximo com amor, sabedoria e consideração. O ambiente muda completamente quando existe respeito. E sabe de uma coisa? Pessoas guiadas por Deus deixam marcas boas por onde passam. Então, escolha espalhar a paz, a gentileza e o equilíbrio. Nosso abraço para você que tá sempre de rádio ligado, curtindo o nosso programa. Obrigado pela companhia de todos os dias. E seguimos juntos nesta caminhada de fé. Daqui a pouquinho deu o nosso versículo do dia para sua meditação. Agora tem mais músicas aqui no Top Gospel.
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0: você na terceira posição, Alisson Santos e Davi Sasser, Marca da Promessa. Também ouvimos na quarta posição, Elaine Martins, Fé e De Valor em Valor. Vamos agora para o nosso versículo do dia.
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0: No livro de Romanos, capítulo 12, versículo 10, diz: amai-vos cordialmente uns aos outros com amor fraternal, preferindo-vos em honra uns aos outros. Tá, e essa passagem de Romanos realmente nos convida a viver um amor diferente. Amai-vos cordialmente uns aos outros com amor fraternal, preferindo-vos em honra uns aos outros. Ou seja, não basta apenas se dar bem. Deus quer que nos tratemos como irmãos de verdade, com carinho, respeito e humildade. Há algo revolucionário nisso. Colocar o outro em primeiro lugar, não por obrigação, mas por amor. No mundo onde todos buscam reconhecimento, destaque e razão, o cristão é chamado a surpreender, valorizando o próximo, celebrando suas vitórias, cedendo espaço, ouvindo com paciência e honrando até quem pensa diferente. Esse é o amor que transforma igrejas, famílias e comunidades. O amor que não compete, que serve. Então hoje, pergunte-se: como posso honrar alguém com minhas palavras, com as minhas atitudes ou até mesmo com o meu silêncio? Porque quando preferimos os outros à nossa própria glória, refletimos o coração de Jesus, que se esvaziou por nós. Que nunca nos falte o amor e respeito nas nossas relações. Pense nisso. Deus abençoe sua vida.
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1: Muito bem, já estamos de volta para a reta final do nosso programa. Que alegria começar mais uma semana com você, compartilhando música boa, esperança e muita fé no seu rádio. Que essa última semana do mês seja marcada por vitórias, proteção e direção de Deus sobre a sua vida. E lembre-se, Deus continua trabalhando até nos detalhes que você ainda não consegue enxergar, tá bom? Pense nisso e vamos embora com as duas músicas mais pedidas e mais tocadas da nossa programação. Confira aí.
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0: Tá aí a primeiríssima desta super segunda-feira, Regis Danese, Tu És Tão Bom Pra Mim, na segunda posição, Tom Carf, Um Novo Dia. E estas foram as 10 músicas mais pedidas e mais tocadas da nossa programação. E o nosso muito obrigado pela sua audiência, pelo seu carinho, por fazer parte dessa programação. Desejo a você uma segunda-feira abençoada e uma semana cheia da presença de Deus. Continue firme, porque quem confia no Senhor nunca caminha sozinho. Um grande abraço e não se esqueça, quem não ama, não conhece a Deus. Porque Deus é amor. Tchau.
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7: 17h08.
8: Bem-vindos, bem-vindos a todos. Está começando Conexão Prize, onde aqui encontramos a fé, a palavra de Deus para guiar nossos passos, que o seu coração seja preenchido com muita esperança e alegria no dia de hoje. Vamos então começar nosso programa, aviso para todo mundo, Aline Mota já está no ar. Conexão.

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4: 17:24.
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6: Já estamos de volta e você está ouvindo esse programa, talvez esteja achando que errou demais, que se perdeu e que não tem mais volta. Ó, mas deixa eu te lembrar uma verdade do céu. Enquanto a vida é esperança, Deus não cancela ninguém. Ele transforma, renova, restaura e escreve novas histórias com mãos de amor e misericórdia. Em Lamentações 3, 22, 23, as misericórdias do Senhor são a causa de não sermos consumidos, porque as suas misericórdias não têm fim, renovam-se a cada manhã. Lindo, né? E é isso. Vamos com mais na programação.

0: coração. Praise.
1: Ainda bem que era plano do Senhor, é por isso que eu não morri. Ainda bem que era plano do Senhor, é por isso que nós estamos de pé.

0: continua de pé, é porque você entende que tudo é plano do Senhor. A palavra do Senhor vai dizer que os pensamentos dele são melhores que os nossos. Os planos do Senhor são melhores que os nossos. Quantos aqui acreditam em ato profético? Eu profetizo que você vai falar, você vai cantar de forma profética agora, e o seu destino será visitado por essa palavra.
1: Eu creio.

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1: 17 horas e 43 minutos.
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3: Já estamos de volta e a vida é cheia de imprevistos. E às vezes tudo parece sair do eixo, mas Deus nunca perde o controle. Ele vê o que você não vê. Ele age no tempo que você não age. Quando você não entender o caminho, só confia no condutor. Ele sabe onde está te levando. Não é o fim, gente. É o processo de quem está sendo preparado para viver o melhor. Receba. É isso. Com música fica melhor ainda.

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3: 17:59.
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0: 18 horas em ponto.
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3: Oi, povo de Deus, oi meu irmão, olá minha irmã, como é que você tá? Tá tudo bem? Passou bem o final de semana? Você descansou bastante? Merecidamente, isso é ótimo. E aquele almoço, hein? Tava delicioso. E à noite foi à igreja, te vi lá louvando, exaltando o nosso Deus. Que coisa boa, estamos prontos e abençoados para mais uma nova semana. Mas já digo, eu tô chegando, cheguei no clima da sua segunda-feira. Que bom que estamos juntos, bem-vindos a mais um programa chonado e meio. Esse é o Sertanejo Gospel. Segura, povo santo. Segundou, 25 de maio 2026. Cumprimentando você, meu irmão, você, minha irmã, com a graça e a paz. Nosso Senhor, que excede todo entendimento, vem estar em sua vida, inundando todo o seu ser em nome de Jesus. E abraçando você em casa, no trabalho, no campo, nas estradas, nas rodovias, você no seu sítio, na sua fazenda. Olá, criançada, olá, meninada. Quão bom e suave é que os irmãos vivam em união. Eu sou Israel Ferreira, estamos juntos nessa emissora levando o amor de Deus até o seu coração com o melhor da música evangélica sertaneja. Daqui a pouco vai ter no programa Fábio Alves, Danilo Cias, Talita Barros. E para começar bem essa segundona, vamos meditar na palavra de Deus. Eis que os olhos do Senhor estão sobre os que o temem, sobre os que esperam na sua misericórdia, para livrar-lhes a alma da morte e no tempo da fome conservar-lhes a vida. Salmos 33, versos 18 e 19. Meu irmão, minha irmã, o salmista revela uma profunda verdade. O Criador observa e cuida ativamente daqueles que escolhem reverenciá-lo, em vez de confiar em seguranças terrenas. Essa atenção vigilante sugere que a preocupação de Deus não é distante ou fria, mas profundamente compassiva, ansiosa por responder àqueles que depositam sua confiança nele. Tal ênfase na reverência ecoa por todos os salmos, constantemente exortando o povo de Deus a cultivar corações cheios de temor e admiração. Neste contexto, o temor não é terror, mas sim uma profunda humildade e respeito que reconhece a posição suprema de Deus. Na tradição sapiencial hebraica, essa postura reverente é o ponto de partida para a sabedoria. Esse sentimento de temor inclui uma renovação que reconhece o Senhor como soberano, levando nós cristãos a andarmos em seus caminhos e ansiarmos por seu favor. Essa tensão entre reverência e intimidade ilustra a proximidade que Deus deseja com o seu povo. O salmista ensina que o amor leal do Senhor, sua fidelidade, a aliança, permanece o alicerce seguro para aqueles que buscam a sua ajuda. Isso contrasta com a confiança no poder humano em recursos passageiros, apontando em vez disso para o vínculo duradouro entre o Todo-Poderoso e o seu povo da aliança. Você concorda comigo? Então diga amém. Meu nome é Israel Ferreira, esse é o programa Sertanejo Gospel. Daqui a pouquinho, homenagem para você que tá fazendo aniversário hoje. E para começar bem nosso encontro, tem Alan e Emerson, 24 horas.

0: Débora Alcântara, tá tudo bem. Danilo Cias, Deus cuida de mim, amém. Esse cuidado que temos alcançado todos os dias de nossas vidas. Para começar bem nosso encontro de hoje, o sertanejo gospel que vai pro intervalo e eu volto com o Fábio Alves.
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5: Ô, Jadinha, tudo bem, Jadinha? Como é que tu tá, homem?
6: Uai, eu tô bom, facão.
5: Uai, hein? E o teu irmão mesmo, como é que tá ele? Eu nunca mais vi ele.
6: Esse, senhor, vou te contar, senhor. Ele tá dando trabalho demais. Que é isso? Mais outra vez, senhor, dando trabalho. Ele comprou um carro e pegou, senhor, e foi pra Goiânia. E outro sem a carta. E ele foi descer na Avenida Independência ali, senhor. E ele tinha uma blitz tão grande lá embaixo. E parou ele. O policial chegou nele e falou assim: escuta, cadê a carta? Ele olhou e falou assim pra ele: ué, e eu por acaso fiquei de escrever pra você, seu guarda?
5: O paciente descobriu um lugar bom, mais bom pra pegar a capivara, homem de Deus. Olha, ontem ia eu e o pastor, mas quando na hora que nós foi sair, arrumar mais traia pra moto na caçar as capivaras lá, o pastor lembrou que tinha culto. Rapaz de Deus, ele disse: não, amor, eu não posso matar o culto hoje, não. Não posso faltar o culto hoje, não. Hoje não tem jeito de faltar. Eu digo: e as capivaras, homem? Ele falou assim: não, deixa pro outro dia. Eu digo: ah, então vou só mesmo. Rapaz, eu entrei dentro da mata, dentro. Tô lá caçando. Aí, parceiro, tu não sabe o que aconteceu. Ele me contou pra mim que chegou lá num momento de fazer uma oração forte. Chegou uma senhora e disse: olha, minha vida tá toda atribulada, tá tudo danada. Ela não era crente não, desviada. Ela disse: olha, minha vida tá amarrada. Pastor, ore por mim. Pastor disse assim: então fique-se de pé que eu vou orar. Botou a mão sobre a cabeça dela e tá lá orando. Todo enfermo, toda obra de macumba. A mulher começou a cair, homem, que ela começou que desmaiou, ele escutou o tiro. Tá, e foi morrer o capivara.
7: Boa noite.
8: 18 horas e 17 minutos. 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
0: Que bom que estamos juntos, já voltamos. Alô, Edson Bertoloso e toda a sua família, seus ouvintes também, acompanhando o nosso programa em Santa Fé do Sul, São Paulo. E você, tá por onde ouvindo o programa? Qual é a rádio que você ouve? Qual é a sua cidade? Qual é a sua igreja? Fala pra mim. Ah, você também pode comunicar comigo através das minhas redes sociais, viu? Lá no TikTok ou Instagram, @IsraelFerreiraLocutor. E fala pra mim quem é você e de onde acompanha o nosso Sertanejo Gospel, que abre esse bloco com Erisvaldo Nogueira, uma nova história.

0: essa música é muito boa. Que bom ter você por aqui louvando, exaltando nosso Deus com o nosso encontro. John e Luan, Sonhos e Segredos. Fábio Alves, Deus vai te ajudar. E eu creio que vai te ajudar nas suas mais difíceis provações. Ele está com você e ele vai te ajudar. Jamais esqueça disso. Amém, meu irmão. Amém, minha irmã. Segundou a semana começando bem, muito bem, com o nosso Sertanejo Gospel, que volta já já com Thalita Barros.
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3: Boa noite.
4: 18:29.
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0: Que prazer também ter você por aqui, muito honrado pela sua audiência, pela sua companhia, você ligado com a gente, a sua amizade diariamente com o nosso Sertanejo Gospel, que abre espaço nessa segunda-feira, dia 25 de maio, para juntos cantarmos parabéns para você nessa data querida, muitas felicidades, muitos e muitos anos de vida, que o Senhor te abençoe, te dê santidade, muitos anos de vida, muitas felicidades. Parabéns, meu irmão, parabéns, irmã, feliz nova idade, feliz aniversário. Hoje é o dia da indústria, dia nacional da adoção, dia nacional do esporte escolar, dia nacional do respeito ao contribuinte e o dia do trabalhador.

0: Essa é pra você ouvir louvar aqui no nosso sertanejo gospel, Victor Rodrigues, Maranata. Thalita Barros, não é o fim. E é assim que estamos, começando bem uma semana, louvando o nosso Deus. Pra você que tá ligado com a gente, é no seu carro, motorista de aplicativo, no seu caminhão, no seu táxi, você no depósito de gás, né? Frentistas também, obrigado a sua audiência, amigos da Construção Civil. Ótima semana, uma semana de bênçãos e livramentos pra todos nós. Intervalo e eu volto com o bloco final de hoje.
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0: Facão, parece nós não dormir de jeito nenhum, só.
1: Ué, eu tô vendo mesmo, seus olhos estão meio inchados. Por que tu não dormiu, homem?
0: Rapaz, eu não sei da onde que saiu um rato comodão, rapaz, do tamanho de um gato. Começou a andar em cima da cabeceira da cama assim, a mulher gritou com aquele negócio. Aí começou a gritar, paciência, mata, mata, mata então, ai. E você sabe que eu tenho medo de rato, né? E eu falei, eu não vou matar não. Ela mata, mata, e começou a gritar, e eu peguei o rato, subi em cima da cadeira, e o rato começou a subir também, eu subi em cima da mesa, e ela mata, mata, mata. E nós morávamos num apartamento embaixo, e tinha uns vizinhos em cima, sabe? Aí os vizinhos começaram a escutar aquele barulheiro, pá, pá, e mata, mata. Aí a vizinha falou assim, nossa, meu bem, acorda, acorda. Ó, o vizinho lá embaixo tá querendo matar a mulher dele. E a minha mulher, mata então, mata, e o pá, pá. Aí a vizinha falou assim, liga pra polícia, liga pra polícia. Aí o marido dela pegou e ligou pra polícia, a polícia chegou lá e bateu na porta. E a minha esposa pegou e... mata, mata então. A polícia bateu, arrombou a porta e chegou lá, não é que ele matou um rato.

0: 18h44.
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2: Que bom é saber que você escolheu nosso programa para ser a trilha sonora da sua segunda-feira, viu? Aumenta o som porque a gente abre o bloco final com Matheus Ferreira Santo.

0: Kelly Rayane, Filho Meu. Para fechar bem, muito bem, essa segunda-feira, dia 25 de maio, mais um Sertanejo Gospel. Obrigado a sua companhia, a sua audiência. Já chegando na sequência, um programa feito com muito carinho para você, por você e com você. Amanhã, nesse mesmo horário, eu volto e te encontro para mais um Sertanejo Gospel. Deus abençoe, eu te guardo. Um forte abraço e até amanhã. Você me empresta o seu coração. Empresta. Tchau.
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2: 18 horas e 56 minutos.

0: noite.
1: Olá, boa noite.
0: Boa noite para você que nos acompanha em todo o país.
1: Segunda-feira, 25 de maio de 2026.
0: Vamos ao destaque do dia. Abertas inscrições para o Enem.
1: Uma novidade. Este ano, concluintes do ensino médio da rede pública estão inscritos automaticamente no exame.
0: O presidente Lula destaca que esse pode ser o primeiro passo para realizar sonhos e transformar o futuro.
2: A hora é agora. Se inscreva, passe no Enem, entre na universidade e faça tudo o que você quiser.
1: E ainda, Desenrola Brasil.
0: Você já pode utilizar o FGTS para renegociar dívidas com descontos e juros mais baixos.
1: A expectativa do governo do Brasil é movimentar mais de 8 bilhões de reais em recursos do fundo.
0: Turismo de natureza em alta. Unidades de conservação federais receberam mais de 28 milhões de visitantes em 2025.
1: Visitação recorde contribuiu com 20 bilhões de reais do PIB brasileiro, que é a soma de todas as riquezas do país. Cleide Lopes.
3: Turismo nas unidades de conservação sustenta mais de 300 mil postos de trabalho em todo o país.
0: Hoje, na apresentação da Voz do Brasil, eu, Mariana Jungmann e Luciano Seixas.
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0: Trabalhadores já podem consultar o saldo do FGTS para renegociar dívidas no novo Desenrola.
1: A medida ajuda mais brasileiros a quitarem débitos como cartão de crédito e cheque especial.
0: Quem está ao vivo conosco aqui no estúdio da Voz do Brasil e traz todos os detalhes é a repórter Graziele Bezerra. Oi, Grazi, boa noite. Explica pra gente como é que vai funcionar tudo isso.
4: Boa noite, Mariana. Boa noite também pro Luciano e para todo mundo que está acompanhando aqui a Voz do Brasil. Bom, o trabalhador ele vai poder usar até 20% do saldo do FGTS. FGTS é o limite de R$1.000, o que for mais alto. E aí, para poder amortizar e quitar ou quitar essas contas atrasadas por meio do novo Desenrola. Entram nessa modalidade dívidas bancárias, como cartão de crédito e cheque especial também. E com essa funcionalidade, o governo do Brasil pretende, então, movimentar até 8 bilhões de reais em recursos do FGTS por meio do programa.
1: Como é que vai funcionar, Grazi? Qual a primeira medida que a pessoa interessada deve tomar?
4: Interessada tem que primeiro saber, ter a noção ali da dívida dela, né? Mas aí então, para utilizar o saldo do fundo, o que pode ser também de contas ativas ou inativas, o primeiro passo, claro, é consultar ali o aplicativo do FGTS para ver o valor que essa pessoa tem disponível. Depois, ali no próprio aplicativo, o trabalhador autoriza o acesso das instituições financeiras aos valores. Então, ele negocia a dívida diretamente com o banco. E aí, só depois dessa negociação é que a Caixa Econômica Federal vai fazer então a transferência dos valores do FGTS diretamente aos bancos responsáveis pelos contratos. E aí lembrando que o trabalhador não precisa comparecer às agências, né, do banco, não precisa comparecer ali à Caixa Econômica para confirmar então a operação, nem ao seu banco de origem. Como explica então o diretor de Políticas de Proteção ao Trabalho do Ministério do Trabalho e Emprego, Carlos Augusto Gonçalves.
5: Ele pode fazer todo este processo, né, de maneira digital, né, ou em consulta, tratando por telefone com as instituições financeiras para identificar a dívida. No caso específico do ATP, é tudo digital. A autorização do saldo é digital, ele faz para o ATP, levanta junto aos bancos as dívidas e essas informações das dívidas serão remetidas pelos bancos diretamente à Caixa Econômica Federal. Só depois que o banco prestou essa informação para o agente operador, que é a Caixa, é que a Caixa está autorizada a fazer o repasse para a sua instituição financeira decorrente daquela dívida que ele acabou de reestruturar.
0: Agora, Grazi, vamos relembrar então quem são as pessoas aptas a participarem do programa, qual é o perfil?
4: Claro, Mariana, vamos lá. Para usar o FGTS no Desenrola é preciso ter então um saldo disponível, né, na conta do Fundo de Garantia e ter renda mensal de até 5 salários mínimos, o que equivale aí a cerca de R$8.100. Então, para serem elegíveis, as dívidas devem estar atrasadas entre 91 dias e 2 anos. Essas dívidas recebem aí descontos de até 90% e juros mais baixos que o do mercado.
1: Obrigado, Gabriele Bezerra, pelas informações ao vivo aqui na Voz do Brasil.
0: Gabriele. Começaram hoje as inscrições para o Enem, o Exame Nacional do Ensino Médio.
1: O Enem é a principal forma de entrar em uma universidade. Além de vagas aqui no Brasil, a prova também é aceita em faculdades no exterior.
0: Esse ano, estudantes do terceiro ano do ensino médio de escolas públicas já estão com as inscrições pré-preenchidas, mas ainda é necessário entrar na página do participante para confirmar a inscrição.
6: Desde o início do ano, a brasiliense Isabela Martins passa as tardes na sala de aula estudando para o Exame Nacional do Ensino Médio, avaliação realizada pelo Ministério da Educação. Aos 18 anos, ela vai fazer o Enem pela segunda vez e sonha em conquistar uma vaga na universidade.
7: Sempre gostei muito de ajudar as pessoas, né? Aí eu pensei em fazer psicologia ou medicina, que é uma área que vai ajudar bastante as pessoas e tal. Aí sempre foi meu sonho mesmo.
6: Estudantes de todo o país já podem se inscrever para o Enem 2026 a partir desta segunda-feira. Neste ano, alunos que vão concluir o ensino médio na rede pública terão inscrição automática. Segundo o governo, os dados foram encaminhados pela própria rede de ensino. Mas os estudantes deverão acessar o sistema para confirmar a participação e escolher o idioma da prova de língua estrangeira, além de informar o município onde deverão realizar a prova e solicitar recursos de acessibilidade, se for o caso. Além disso, os locais de aplicação da prova também vão aumentar, chegando a 10 mil escolas. A expectativa é que 80% dos alunos da rede pública façam o exame na sua própria escola de matrícula. O João Gabriel Brandão está se preparando para o Enem e já decidiu o curso Artes Cênicas. O maior desafio para ele é controlar a ansiedade.
8: Tô me sentindo mais confiante esse ano, principalmente para a questão da redação. Chegando em casa eu estudo, final de semana também estudo às vezes, mas tô tirando um momento de folga também para não ter burnout, sabe? Que não me sobrecarregar, não me sentir muito cansado durante o fim da semana.
6: As inscrições devem ser feitas pela página do participante no endereço enem.inep.gov.br/participante até o próximo dia 5 de junho. Os estudantes que tiveram a isenção da taxa de inscrição aprovada também deverão realizar a inscrição no exame. Para os participantes não isentos, a taxa de inscrição continua no valor de R$ 85,00 e pode ser paga por boleto, PIX, cartão de crédito e débito em conta corrente ou poupança. O prazo para fazer esse pagamento vai até o dia 10 de junho e as provas ocorrerão nos dias 8 e 15 de novembro. Reportagem Gabriela Noronha.
1: Em suas redes sociais, o presidente Lula fez um convite para todos os estudantes participarem da prova.
9: Hoje começa a inscrição para o Enem. Vai até o dia 5 de junho. Você que prometeu ao seu pai, ou seu pai que quer que você seja doutor ou doutora, a hora é agora. Se inscreva, passe no Enem, entre na universidade e faça tudo o que você quiser, na certeza que você precisa saber de que esse país vai ser soberano, soberano de verdade, o dia que milhões de jovens tiverem curso, tiverem emprego e puderem exercer a soberania tecnológica e científica do nosso país.
0: O Dia da África, celebrado em 25 de maio, hoje, marca a fundação da União Africana em 1963.
1: E aproveitando a data, o governo do Brasil promove o primeiro Fórum de Reitores Brasil-África, com o objetivo de fortalecer parcerias educacionais e culturais.
0: No encontro, o Ministério da Educação anunciou a criação de 2.600 bolsas de mestrado e doutorado para estudantes africanos.
10: No encontro, dirigentes de universidades brasileiras e africanas debatem como ampliar parcerias acadêmicas, científicas e tecnológicas de instituições de ensino dos dois lados do Atlântico. São projetos conjuntos em áreas estratégicas para o desenvolvimento dos países, como agricultura, energias renováveis, inteligência artificial, mineração, petróleo e gás, além das ciências humanas. Para a reitora da Universidade de Cabo Verde, Astrigilda Silveira, parcerias fundamentais para o continente africano.
11: Uma cooperação mais próxima, mais dinâmica e mais transformadora, voltada para a transformação digital, a inteligência artificial e a inclusão social.
10: No encontro, o governo do Brasil lançou o programa que vai oferecer mais de 2.600 bolsas de mestrado e doutorado para pós-graduandos da África, com investimentos de 47 milhões de reais, destaca o ministro da Educação, Leonardo Bastini.
12: 2.600 vagas inicialmente, 1.600 bolsas de mestrado e 1.000 bolsas de doutorado, com oportunidades em universidades públicas, instituições privadas sem fins lucrativos, institutos federais, institutos de pesquisa com pós-graduação reconhecida pela CAPES. Abrir as portas do Brasil para estudantes africanos é aprofundar ainda mais nossos laços históricos.
10: O presidente Lula destacou a importância de fortalecer os laços históricos entre Brasil e África por meio da produção de conhecimento, da inovação e da formação de profissionais qualificados.
13: A cooperação educacional entre países do sul global pode transformar a realidade, reforçar os programas de estudantes, convênio de graduação e de pós-graduação também será essencial para consolidar a educação superior como um dos pilares da parceria estratégica entre Brasil e África.
10: O Brasil já mantém mais de 200 acordos de cooperação com instituições de ensino superior de 38 países africanos. Reportagem Pablo Mundim.
1: Mais um passo no combate ao câncer no país.
0: O Brasil passou a contar com um Centro de Desenvolvimento e Produção de Terapias, CAR-T, da Fundação Oswaldo Cruz, a Fiocruz.
1: No local será produzido de forma 100% nacional um dos tratamentos mais avançados do mundo contra o câncer para pacientes do SUS.
14: O Paulo Peregrino é publicitário e teve linfoma, um tipo de câncer de sangue. Durante 13 anos, fez transplante de medula óssea e 40 quimioterapias, tratamentos que não tiveram sucesso. A virada em sua vida veio com um tratamento experimental chamado CAR-T-Cell. Agora, ele está em remissão do câncer.
15: A enfermeira chegou lá dentro do quarto, trouxe um saquinho, assim como se fosse uma transfusão de sangue pequenininha, né? Um negócio de transfusão de sangue. Aí eu falei assim para ela, enfermeira, isso aí é o CAR-T-Cell que eu vou receber? É, falei, vai demorar quanto tempo? Ela falou, uma hora no máximo. Eu falei, caramba, 13 anos o senhor lutando contra os cânceres, vai resolver em uma hora? Isso que é ciência.
14: O Centro de Desenvolvimento e Produção de Terapias, CAR-T, da Fiocruz, inaugurado no último sábado no Rio de Janeiro, vai tratar a população do SUS e trazer uma nova esperança aos pacientes com câncer. O Brasil vai produzir de forma 100% nacional um dos tratamentos mais avançados do mundo contra a leucemia, linfoma e mieloma. É o que explica o ministro da Saúde, Alexandre Padilha.
16: Um tratamento que hoje custa 350 a 400 mil dólares, mais de 2 milhões de reais para uma família, para as pessoas, para o sistema de saúde de qual país para fazer esse tratamento, graças à Fiocruz, graças à produção da Fiocruz, presidente, pessoas como o Paulo vão poder receber esse tratamento pelo SUS, de graça.
14: Os primeiros pacientes começam o tratamento experimental no segundo semestre deste ano. Foram investidos 370 milhões de reais, além dos equipamentos de alta tecnologia, que custaram mais 35 milhões de reais. O presidente Lula defendeu que todos os brasileiros e brasileiras têm o direito de uma saúde de qualidade no país.
17: O gesto de inauguração de um centro tecnológico que dá ao Brasil a certeza de que a gente não é menor do que ninguém, de que a gente não é menos competitivo do que ninguém. Basta a gente ousar, ter coragem e fazer.
14: O novo centro também será capaz de tratar pacientes com traumatismo craniano, com próteses 3D de alta tecnologia. Do Rio de Janeiro, Fernanda Cruz.
0: Viajar a trabalho ou por lazer deveria ser sinônimo de tranquilidade.
1: Mas para muitas mulheres, nem sempre o destino é o mais feliz.
18: Todo aeroporto promete destinos, mas algumas partidas nunca chegam. Quando o medo ocorre, ocupa o lugar da esperança não é viagem, é silêncio. Assédio não decola. Feminicídio também não. Violência contra a mulher é crime.
0: Combater a violência e a importunação sexual nas salas de embarque e aeronaves, o Ministério dos Portos e Aeroportos lançou uma série de ações em terminais do Brasil para sensibilizar a sociedade.
19: É a terceira fase da campanha Assédio Não Decola.
20: Para combater o assédio e a importunação sexual contra trabalhadoras do setor aeroportuário e passageiras, o Ministério dos Portos e Aeroportos lançou a terceira fase da campanha Assédio Não Decola. O ministro dos Portos e Aeroportos, Tomé Franca, destacou a importância dessa campanha.
21: Infelizmente, o Brasil ainda vive uma realidade de muito assédio e de muito feminicídio. Nós temos trabalhado para que essa realidade não persista. Nós estamos com uma série de campanhas nos aeroportos e nas aeronaves, buscando o combate ao assédio.
20: O Ministério dos Portos e Aeroportos também apresentou uma nova cartilha com orientações sobre o combate à violência contra a mulher. O material reúne informações sobre diferentes tipos de violência: física, psicológica, sexual. Passageiros e trabalhadores do setor são orientados sobre como identificar situações de risco e formas de acolher as vítimas. O documento também apresenta canais de denúncia, como Ligue 180. A ministra das Mulheres, Márcia Lopes, ressaltou que todos precisam conhecer o canal de denúncia.
22: O Ligue 180, para nós, tudo começa por ali. Ele é um canal que dá muita segurança para as mulheres. Quando se recebe uma ligação, a nossa equipe identifica quem é essa mulher, onde ela mora, a quem essa mulher deve recorrer.
20: A campanha Assédio Não Decola foi lançada em agosto do ano passado em todas as concessionárias dos aeroportos federais, para as mulheres que só querem chegar ao destino em segurança, sem assédio e violência. A campanha é importante para sensibilizar a sociedade. Foi o que defendeu a gerente de restaurante, Cláudia Figueiredo.
23: Qualquer lugar, sempre é importante. Muita gente não respeita a gente simplesmente pelo fato de ser mulher.
20: Além do Ligue 180, você também pode denunciar casos de violência contra a mulher no Disque 100, canal de monitoramento de violações contra os direitos humanos. Reportagem Márcia Fernandes.
0: A quarta edição do leilão do Ecoinvest Brasil destravou mais de 13 bilhões de reais para projetos de bioeconomia, turismo sustentável e infraestrutura no país, sendo que mais de 9 bilhões serão direcionados para investimentos na Amazônia Legal.
19: O programa Ecoinvest foi criado para impulsionar a transformação ecológica do país e combina instrumentos financeiros inovadores, redução de riscos e atração de investimentos de longo prazo da iniciativa privada.
0: Ao anunciar o resultado do leilão, o ministro da Fazenda, Dario Durigan, disse que o Ecoinvest comprova que é possível apostar no crescimento do Brasil com sustentabilidade.
24: Os objetivos do Ministério da Fazenda, que é fazer com que o país se desenvolva, cresça, gere emprego, diminua a inflação, com os objetivos do Ministério do Meio Ambiente, não é mais indissolúvel. Nós temos que ter um cuidado para que o país cresça, mas de maneira sustentável. E o Ecoinvest, ele é uma espécie de síntese, de prova real de que isso é possível. É Estado junto com a capacidade instalada do sistema financeiro nacional em parceria com essas empresas.
19: Com os 4 leilões realizados até agora para transição energética, recuperação de terras degradadas e bioeconomia, o Ecoinvest Brasil já mobilizou mais de 140 bilhões de reais.
0: Pois é, o Brasil é mundialmente reconhecido por suas belezas naturais, como florestas, praias, rios e montanhas.
19: E a riqueza da nossa biodiversidade tem atraído turistas a visitarem as mais de 300 unidades de conservação federais distribuídas pelo país.
0: Só em 2025, o fluxo de visitantes atingiu quase 30 milhões, maior resultado da série histórica.
19: E movimentaram mais de 40 milhões de reais em vendas, injetaram 20 bilhões de reais no produto interno bruto, que é a soma de todas as riquezas do país.
25: Jairon Souza trabalha todos os dias conectado com a natureza. Ele é guia turístico no Maranhão e em época de alta temporada chega a mostrar as belezas naturais do Parque Nacional dos Lençóis Maranhenses a centenas de visitantes.
26: Ganho dinheiro onde muitas pessoas se programam muito para vir passear e eu tô aqui todo dia, né? E tento fazer da melhor forma, né?
25: As visitações turísticas em unidades de conservação conservação federais movimentaram mais de 40 bilhões de reais em vendas em 2025 e 20 bilhões de reais de contribuição ao produto interno bruto. O estudo do Instituto Chico Mendes de Conservação da Biodiversidade, o ICMBio, revela que florestas, praias, rios e montanhas são, na verdade, ativos de alta performance na economia brasileira. No ano passado, o fluxo de visitantes em unidades de conservação chegou a quase 30 milhões, o maior resultado da série histórica, como garante o presidente do ICMBio, Mauro Pires.
2: Esse aumento tem a ver com dois fatores. O primeiro, que é geral, que é o interesse das pessoas de encontrar-se com a natureza. O segundo fator, nós temos melhorado a infraestrutura e de modo que se torna mais fácil a visitação.
25: O turismo nas unidades de conservação sustenta mais de 300 mil postos de trabalho em todo o país. O ministro do Meio Ambiente e Mudança do Clima, João Paulo Capô Bianco, destacou que as unidades de conservação são importantes não só para a proteção da biodiversidade, como também para o desenvolvimento econômico do país e a valorização da cultura local.
3: Cada real que o turista trouxe, ele gerou um impacto de R$15,60 no PIB. Portanto, nós estamos falando aqui de uma atividade econômica intensa com ganhos para a economia local.
25: O ranking de visitação mantém no topo o Parque Nacional da Tijuca, no Rio de Janeiro, com quase 5 milhões de visitas, seguido pelo Parque Nacional de Iguaçu e pelo Parque Nacional de Jericoacoara, no Ceará. Reportagem Cleide Lopes.
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0: Prefeituras e instituições como universidades, institutos federais e câmaras de vereadores aderiram ao programa Contrata Mais Brasil.
19: A plataforma foi criada para aproximar microempreendedores individuais do processo público de aquisição de produtos e serviços. Nela, o governo contrata e os pequenos negócios podem vender seus produtos.
0: Atualmente, já são 1.775 órgãos. Desde a sua criação, o programa gerou mais de 22 milhões de reais de renda direta para os microempreendedores individuais.
19: A plataforma conta com mais de 8 mil cadastros de fornecedores em mais de 100 atividades.
0: Mais informações sobre o programa no endereço gov.br/contrata-mais-brasil.
19: Atenção, caminhoneiros! Já estão em vigor as novas regras que vão ajudar na fiscalização do piso mínimo de frete para o transporte de carga nas rodovias.
0: A partir de agora, quem contrata esse tipo de serviço deverá informar parâmetros para o cálculo do frete, como distância, tipo de veículo e tipo de serviço prestado.
19: Essas informações serão fornecidas na hora de emitir o código identificador da operação de transporte, o CIOT.
0: Esse é um documento de registro exigido pela Agência Nacional de Transportes Terrestres, a ANTT, para o monitoramento das operações de cargas.
19: O superintendente de serviço de transporte rodoviário de cargas da ANTT, José Aires Amaral, explica que esses dados serão utilizados para fiscalização prévia do piso mínimo do frete.
5: A partir desses parâmetros, o sistema faz uma conta automática e verifica se o valor declarado do frete, também no CIOT, está de acordo com o piso mínimo de frete ou não. E faz algumas validações, por exemplo, os parâmetros informados estão de acordo? Fazem sentido? Por exemplo, se na declaração, por exemplo, tiver a informação que Brasília, Rio de Janeiro são 500 quilômetros, o sistema mesmo já vai indeferir aquela informação, dizendo que não é compatível e que ele deve informar uma melhor localização ou uma distância compatível com aquele deslocamento.
0: Segundo o superintendente da ANTT, a partir do dia 1º de junho, os dados do CIOT também estarão integrados com a documentação fiscal exigida para o transporte de cargas.
19: O que vai facilitar e tornar mais eficiente a fiscalização sobre as operações de frete.
0: As mudanças na emissão do CIOT foram anunciadas pelo governo do Brasil como parte das medidas para reduzir os impactos da alta dos preços dos combustíveis sobre a população.
1: essas foram as notícias do Governo do Brasil.
0: Com a realização da Secretaria de Comunicação Social da Presidência da República.
1: Com produção da empresa Brasil de Comunicação.
0: Fique agora com as notícias do Poder Judiciário e do Congresso Nacional. Boa noite.
1: Boa noite para você. Até amanhã.
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8: CNJ lança aplicativo para fortalecer busca ativa de crianças e adolescentes.
9: Para o STJ, a plataforma de intermediação não responde por envio de criptomoedas para carteira falsa de outra corretora.
8: A Semana Nacional da Conciliação Trabalhista começou nesta segunda-feira.
9: Boa noite, eu sou Arthur Filho.
8: E eu sou Walter Lima.
9: O Conselho Nacional de Justiça lançou nesta segunda-feira, Dia Nacional da Adoção, o aplicativo Adote para todo o país.
8: A busca ativa do Sistema Nacional de Adoção e Acolhimento já funciona em todo o país e reúne informações sobre crianças e adolescentes com mais dificuldades de conseguir uma família, como crianças mais velhas ou com deficiência.
9: Agora, essa iniciativa passa a contar também com um aplicativo próprio.
8: Desenvolvido pelo Tribunal de Justiça do Paraná, o aplicativo Adote passa agora pelo processo de expansão nacional com o apoio do programa Justiça 4.0.
9: O ministro do Supremo Tribunal Federal, Flávio Dino, deu prazo de 10 dias para que o governo federal e os estados da Amazônia Legal informem quais providências de planejamento e preparação vêm sendo adotadas diante das projeções de aumento significativo dos riscos de incêndios florestais para os próximos meses.
8: O El Niño é um fenômeno provocado pelo aumento na temperatura das águas do Oceano Pacífico e tem ocorrência periódica, em geral, com impactos relevantes sobre o clima em diversos países. Marta Ferreira.
11: Uma nota técnica conjunta publicada pelo Instituto Nacional de Pesquisas Espaciais e com o Instituto Nacional de Meteorologia confirmam a provável intensidade alta para o fenômeno já no segundo semestre de 2026. Diante desse quadro, o ministro Flávio Dino, relator de uma ação que acompanha medidas para combater e prevenir incêndios na Amazônia e no Pantanal, deu prazo de 10 dias para que a União e os estados informem um plano para lidar com os incêndios.
9: Plataforma de intermediação de criptomoedas não é responsável por prejuízo decorrente de golpe, se não houve falha no serviço ou se dano foi causado pela culpa exclusiva de usuário ou terceiros.
8: Essa é a conclusão do STJ. Fátima Uchoa.
12: Na origem, um investidor transferiu criptoativos para uma carteira digital e depois descobriu que o endereço era falso. Ele pediu ressarcimento dos prejuízos, alegando que a plataforma intermediadora teria falhado ao não adotar segurança capaz de identificar a irregularidade da chave de transferência. Porém, a Justiça de Minas Gerais negou a indenização. A terceira turma do STJ manteve o acórdão, considerando que a fraude ocorreu quando o investidor transferiu os valores a um ambiente externo, fora da atuação da empresa e para o qual ele próprio forneceu a chave de acesso, que é o endereço de destino. O ministro Ricardo Vilas Boas Cueva foi o relator.
9: Começou hoje a Semana Nacional da Conciliação Trabalhista 2026.
8: É a chance de muitos trabalhadores conseguirem de forma mais rápida uma resposta da Justiça. Larissa Batista.
13: Um acordo histórico de mais de 250 milhões de reais entre a empresa Vibraz Airoco e o Sindicato dos Metalúrgicos de São José dos Campos foi o pontapé para a abertura da Semana da Conciliação, que vai até sexta-feira em todos os tribunais regionais do trabalho. O valor recolhido desse acordo será utilizado para o pagamento de dívidas trabalhistas.
9: Ampliar a confiança e o conhecimento sobre a segurança das urnas eletrônicas.
8: Esse foi um dos temas da reunião ocorrida nesta segunda-feira na sede do TSE em Brasília. Estevão Furtado.
27: O presidente do TSE, ministro Nunes Marques, anunciou o lançamento da Semana Nacional do Sistema Eletrônico de Votação. uma ação voltada à conscientização da população, especialmente dos jovens, sobre as camadas de segurança do processo eleitoral brasileiro. O ministro também determinou a criação de uma comissão permanente para estudar o uso de ferramentas de inteligência artificial na justiça eleitoral.
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9: Uma boa noite a você.
10: E até amanhã.
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15: Eu sou Paula Groba.
16: E eu sou Ricardo Nakaoka.
15: E estes são os destaques de hoje do Jornal do Senado, que começa agora.

0: votar nesta terça-feira um projeto que cria uma linha especial de crédito para o agronegócio. O pacote de ajuda está sendo negociado com o governo federal, como informa a repórter Patrícia Oliveira.
1: Um pacote bilionário de socorro ao setor agropecuário está na pauta da Comissão de Assuntos Econômicos. O projeto cria uma linha especial de crédito para renegociação de dívidas rurais com recursos do Fundo Social do Pré-Sal. A proposta vem sendo negociada entre o governo federal e o relator da matéria, o senador Renan Calheiros, do MDB de Alagoas. Renan ampliou a ajuda para outros produtores endividados, além daqueles afetados por secas e enchentes. A iniciativa prevê prazo de até 10 anos para pagamento das dívidas com carência de até 2 anos e a criação de um fundo garantidor para operações de crédito rural. O projeto também autoriza o uso de receitas correntes do Fundo Social do Pré-Sal de 2025 e 2026, além do superávit financeiro do fundo para financiar a nova linha especial de crédito. Para o ministro da Fazenda, Dario Durigan, a intenção é construir um texto de consenso sem comprometer o equilíbrio das contas públicas.
2: Fazer com que de fato chegue essa renegociação para os agricultores, que de fato caiba no bolso do agricultor e que de outro lado a gente mobilize os recursos públicos da maneira mais eficiente possível. Então todo mundo aqui na mesma página.
1: A possibilidade da edição de uma medida provisória pelo executivo também foi confirmada pelo senador Renan Calheiros.
3: Uma medida provisória com critérios de enquadramento, de juros, de carência e de prazo de 10 anos para pagar.
1: O governo estima um custo de 817 bilhões em 13 anos. Já o relator prevê valor bem menor, em torno de 100 bilhões ao longo de uma década.
4: O senador Isalci Lucas, do PL do Distrito Federal, criticou a medida provisória que zera o imposto de importação para compras internacionais de até 50 dólares. Segundo o parlamentar, a MP prejudica a indústria brasileira ao reduzir tributos para produtos importados, sem conceder tratamento semelhante aos produtores nacionais.
0: Isalci disse que apresentou uma emenda para que os mesmos benefícios concedidos para o imposto de importação sejam também dados aos produtores de calçado ou de vestuário brasileiros. No caso de produtos de até 50 dólares.
5: Essas medidas só beneficiam os trabalhadores chineses, prejudica a nossa indústria. Vamos ter que demitir milhares, milhões de pessoas, exatamente porque ninguém consegue competir com um país que não tem nenhum encargo trabalhista, que não tem os impostos que nós temos aqui no Brasil.
4: Já o senador Paulo Paim, do PT do Rio Grande do Sul, voltou a defender a redução da jornada de trabalho sem corte salarial e o fim da escala 6x1. O parlamentar destacou a PEC de sua autoria, que prevê a redução para 40 horas semanais, com possibilidade de avançar para 36 horas em etapas futuras.
0: Paim afirmou que a medida já é adotada em diversos países e citou experiências internacionais e recomendações da Organização Internacional do Trabalho. O senador também lembrou que a proposta está pronta para votação no plenário do Senado.
6: Lembro também que países como Portugal, Espanha, França, Bélgica, Alemanha, Chile, Equador já adotaram reduções que variam entre 40 e 36 horas. Na União Europeia, a média é de 36 horas semanais, chegando até em alguns países a 31 horas, como é o caso da Holanda.
4: E o presidente do Senado, Davi Alcolumbre, se reuniu nesta segunda-feira com o presidente do Supremo Tribunal Federal, Edson Fachin, para discutir um futuro anteprojeto de lei sobre a remuneração da magistratura. No encontro, também foram debatidos os salários dos servidores públicos e a necessidade de aperfeiçoar o sistema remuneratório no serviço público.
0: Segundo a presidência do Senado, a preocupação é com o aumento de vantagens extras, como gratificações e abônus, que podem comprometer a transparência e o cumprimento do teto constitucional. Os chefes dos dois poderes decidiram ampliar o diálogo com o executivo e outras instituições para construir uma proposta sobre o tema.
4: Filhos de mulheres vítimas de feminicídio podem passar a ter mais tempo de proteção financeira do Estado. O Senado deve começar a analisar um projeto que aumenta de 18 para 21 anos a idade máxima para o recebimento da pensão especial destinada a órfãos desse tipo de crime.
0: A proposta busca garantir mais segurança e apoio a jovens que perderam as mães em casos de violência contra a mulher. Repórter Alexandre Campos.
7: Pelo projeto, o pagamento da pensão será extinto quando o filho completar 21 anos de idade ou se estudante aos 24 anos. Os valores

0: serão reajustados anualmente pelo índice oficial da inflação. O valor a ser pago continua a ser de um salário mínimo, só que, ao invés de ser dividido pelo conjunto dos órfãos, esse montante será devido a cada um dos filhos com menos de 21 anos. O critério de renda familiar mensal per capita também sofrerá alterações. Passará de um quarto para metade de um salário mínimo. A autora do projeto, a senadora doutora Eudócia, do PSDB de Alagoas, afirmou que, em média, para cada mulher assassinada por razão de gênero, há dois filhos afetados.
1: A realidade desses órfãos é marcada por múltiplas vulnerabilidades, além do trauma psicológico decorrente da perda violenta da mãe, frequentemente presenciada. Muitas dessas crianças enfrentam instabilidade econômica, mudanças abruptas de residência e, em alguns casos, a separação entre irmãos.
0: O projeto ainda passa a garantir atendimento multidisciplinar para os beneficiários, com apoio psicológico e social contínuo. O texto também veda, sob qualquer hipótese, que a guarda desses menores seja concedida ao agressor, devendo eles ficarem sob os cuidados da família da mãe.
2: E a senadora Damaris Alves, do Republicanos do Distrito Federal, celebrou a sanção da lei de sua autoria que amplia as ações do SUS no enfrentamento à automutilação e à prevenção do suicídio entre crianças e adolescentes. Segundo a parlamentar, a nova lei é uma resposta ao crescente número de casos de sofrimento mental entre jovens brasileiros.
3: Damaris Alves também defendeu o fortalecimento da rede pública de saúde mental, com a ampliação do CAPS e o aumento de profissionais especializados para garantir atendimento adequado às crianças, adolescentes e suas famílias.
4: A Lei 15.403 chegou para garantir que o Estado faça sua parte, porque o Estado foi lento, porque faltou vaga para um psicólogo ou um psiquiatra. A todos os prefeitos, a todos os governadores, cumpram a lei, abram CAPS, contratem psicólogos, coloquem profissionais de saúde mental nas escolas.
2: Com o avanço das apostas online no Brasil, cresce também a preocupação com o endividamento das famílias e os impactos na saúde mental dos apostadores.
3: Diante desse cenário, o Senado começa a analisar um projeto que restringe a publicidade das bets, especialmente ações de marketing, que podem estimular o jogo compulsivo. Mais detalhes com o repórter Márcio Maturana.
5: Restrição de propaganda de bets em rádio, televisão, uniformes esportivos, eventos culturais, redes sociais, plataformas de streaming e campanhas com influenciadores digitais. Isso é o que prevê um projeto que começou a ser analisado pelo Senado. O texto muda a lei das bets para restringir a publicidade de apostas esportivas e jogos online, com foco na saúde mental, proteção do consumidor e da economia familiar. A proposta tem assinatura de 7 senadores, sendo a primeira Damaris Alves, do Republicanos do Distrito Federal.
4: É um projeto construído a várias mãos. Eu só tenho a honra de ser a primeira signatária, mas foi construído com especialista, com a participação de parlamentares, Câmara e Senado, um corpo técnico extraordinário, e a gente está preocupado realmente com essa questão da saúde mental por causa do vício nos jogos de apostas.
5: A iniciativa é da Frente Parlamentar Mista para a Promoção da Saúde Mental, com senadores e deputados, e por isso, outro projeto muito semelhante foi apresentado também na Câmara. O objetivo é que as duas propostas sejam analisadas em paralelo para facilitar uma eventual aprovação em uma das casas.
3: Com edição de Paula Groba e trabalhos técnicos de João Lira, o Jornal do Senado fica por aqui. Acompanhe agora as notícias da Câmara dos Deputados. Boa noite.
2: Uma boa noite e até amanhã.
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7: Presidente anuncia transição de um ano para a redução da jornada de trabalho.
8: Deputados ampliam acesso a novas tecnologias no Sistema Único de Saúde.
7: Câmara autoriza o uso de Fundo de Desenvolvimento Regional por cooperativa.
8: O Ministério da Agricultura deverá dar aval para normas que afetam o setor.
7: Boa noite. Os deputados aprovaram proposta que determina a avaliação prévia do Ministério da Agricultura para a emissão de normas ambientais. O repórter Antônio Vital explica o teor da matéria.
9: O plenário da Câmara aprovou o projeto que torna obrigatória a aprovação do Ministério da Agricultura antes da edição de qualquer norma federal que tenha impacto na produção, criação, cultivo, manejo, transporte, processamento ou comercialização de espécie utilizada em atividade produtiva. Isso significa que qualquer norma editada por órgãos ambientais só terá terá validade se antes for avaliada pelo Ministério responsável pela Agricultura, Pecuária, Pesca, Aquicultura e Florestas. O projeto foi apresentado pelo deputado Pedro Lupion, do Republicanos do Paraná, coordenador da Frente Parlamentar da Agropecuária, e outros 10 deputados de diversos partidos. Uma das justificativas para a aprovação do projeto foi a possibilidade de inclusão da tilápia na Lista Nacional de Espécies Exóticas Invasoras. A lista é definida pela Comissão Nacional de Biodiversidade, a CONABIO, um órgão do Ministério do Meio Ambiente que conta com a participação de representantes do Ministério da Agricultura. No ano passado, a CONABIO admitiu em nota oficial que a inclusão da tilápia estava sendo analisada, mas que isso não teria impacto na criação da espécie e serviria apenas como referência para medidas de prevenção. O relator, deputado Pezente, do MDB de Santa Catarina, disse que decisões como essa levam insegurança aos produtores.
10: Nós temos uma insegurança jurídica com normas redigidas por burocratas no ar-condicionado, todo mundo enroladinho numa gravata, que tem tirado o sono de muitas famílias. Um exemplo, por exemplo, é essa tal da lista de espécies exóticas invasoras. Já incluíram nessa lista espécies altamente relevantes para nossa economia. Espécies como a tilápia, espécies também da nossa flora braquiária.
9: A proposta foi criticada pela deputada Érica Cocai, do PT do Distrito Federal. Para ela, priorizar a análise econômica antes da ambiental pode representar risco para a flora e a fauna do país.
11: O que se quer com esse projeto é tirar o poder dos órgãos ambientais, de poder avaliar as políticas acerca da produção agrícola, da produção pecuária, acerca da nossa flora, da nossa fauna. E aqui nós vamos ver que uma espécie animal ou uma espécie vegetal, talvez se chegue à conclusão que ela tem uma capacidade nociva para aquele próprio espaço de flora e de fauna.
9: O projeto que torna obrigatória a aprovação do Ministério da Agricultura antes da edição de qualquer norma que tenha impacto na produção, criação, cultivo ou comercialização de espécie utilizada em atividade produtiva seguiu para análise do Senado. Da Rádio Câmara de Brasília, Antônio Vital.
6: Meio Ambiente.
12: Joaquim Passarinho, do PL do Pará, celebra a aprovação de proposta que altera a classificação de parte da Floresta Nacional do Jamanchi em Novo Progresso. Ele explica que o projeto redefine a área como de uso sustentável, com regras menos rígidas de ocupação e exploração.
7: De acordo com Joaquim Passarinho, a mudança vai contribuir para a regularização de produtores que já vivem e trabalham na região antes da criação da Floresta Nacional. O deputado ressalta que a proposta pode dar segurança às famílias que dependem da produção rural para garantir renda.
12: Já a Marina Silva, da Rede de São Paulo, critica a alteração dos limites da Floresta Nacional do Jamanchim e outros projetos que, em sua visão, favorecem quem descumpre a legislação ambiental. Ela defende o aumento da produção sem a derrubada de novas áreas e com a recuperação de regiões degradadas.
7: Marina Silva ressalta a importância da proteção ambiental para o desenvolvimento da agricultura brasileira. A parlamentar afirma que propostas em discussão na Câmara que enfraquecem a fiscalização, prejudicam a imagem do país nos mercados internacionais.
6: Economia.
12: Câmara aprova projeto que autoriza o uso de recursos de fundos de desenvolvimento regional por cooperativas. O repórter Marcelo Lascher conta como vai funcionar.
13: A Câmara dos Deputados aprovou o projeto que permite que cooperativas acessem os recursos de 3 fundos públicos de desenvolvimento regional: o do Nordeste, o do Centro-Oeste e o da Amazônia. Os recursos são voltados para investimentos produtivos, infraestrutura e geração de empregos. A proposta já foi aprovada pelo Senado e altera 2 medidas provisórias e uma lei complementar. Segundo a deputada Marussa Boldrin, do Republicanos de Goiás, relatora do projeto na Comissão de Finanças e Tributação, as cooperativas ajudam a canalizar investimentos diretamente para micro, pequenos e médios produtores. A proposta foi defendida pelo deputado Pedro Lupion, do Republicanos do Paraná, coordenador da Frente Parlamentar da Agropecuária.
14: Que nesse caso, o que nós estamos permitindo e dando a possibilidade do cooperativismo também acessar os fundos constitucionais, que são acessados por todas as atividades econômicas, e o cooperativismo, seja ele qual for, em qual ramo for, não só no cooperativismo agropecuário, mas de saúde, de transporte, de trabalhadores, agricultura familiar ou até mesmo de crédito, possam acessar também os fundos constitucionais.
13: A proposta foi aprovada de maneira simbólica, sem votos contrários e com apoio do governo, como disse o deputado Bongás, do PT do Rio Grande do Sul.
15: O governo também aprova porque ele estende esses repasses também para as cooperativas, que é muito importante que eles possam também alcançar e que isso esteja explícito na lei.
13: O projeto que permite que cooperativas acessem os recursos dos fundos públicos de desenvolvimento do Nordeste, do Centro-Oeste e da Amazônia seguiu para a sanção presidencial e já pode virar lei. Da Rádio Câmara de Brasília, com informações de Antônio Vital, Marcelo Larcher.
6: Desenvolvimento Regional.
7: Defensor Stélio Denner, do União, celebra a decisão da Agência Reguladora de Energia Elétrica que reduziu o reajuste da conta de luz em Roraima. O parlamentar explica que o aumento previsto de 24% caiu para 4% após mobilização da bancada federal do Estado junto à ANEEL.
12: Segundo o defensor Stélio Denner, o recuo é uma conquista de toda a bancada federal de Roraima, que realizou diversas audiências nos últimos meses. Apesar disso, ele afirma que o Estado ainda sofre com tarifas elevadas em comparação com outras regiões do país.
7: Lídice da Mata, do PSB, contesta críticas ao governo da Bahia ao comparar obras e indicadores do Estado com a situação da cidade de Salvador. A deputada afirma que a capital baiana apresenta resultados preocupantes em qualidade de vida, educação e competitividade.
12: Lídice da Mata cita investimentos do governo da Bahia em Salvador, como a ampliação do metrô, a implantação do VLT, a construção de hospitais e escolas de tempo integral. Ela avalia que essas ações mostram avanços do executivo estadual diante dos problemas que persistem na gestão da capital.
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6: Saúde.
7: A Câmara aprovou um projeto que amplia o acesso a novas tecnologias no SUS. A repórter Júlia Lopes tem mais detalhes.
22: A Comissão de Constituição e Justiça da Câmara dos Deputados aprovou um projeto que cria novos modelos de acordos para aquisição de tecnologias em saúde pelo Sistema Único de Saúde, o SUS. A proposta inclui novos medicamentos, produtos, procedimentos e terapias inovadoras. Os chamados acordos de acesso gerenciado serão firmados por meio de contratos específicos com definição de critérios, metas e prazos para o acompanhamento de resultados. Pelo texto, a incorporação dessas tecnologias será feita com base em monitoramento contínuo pelo governo, permitindo o compartilhamento de riscos clínicos e financeiros entre o poder público e as empresas. A avaliação vai considerar critérios como eficácia do tratamento, resultados clínicos reais dos pacientes, segurança da tecnologia, impacto público e também acompanhamento contínuo dos resultados obtidos. O relator da proposta, deputado Diego Garcia, do União do Paraná, afirmou que a medida pode acelerar o acesso da população a tratamentos de alto custo no SUS.
0: Esse talvez seja o ponto mais importante do projeto. Hoje, muitas famílias enfrentam uma longa espera para conseguir acesso a medicamentos e terapias de alto custo no SUS. Com os acordos de compartilhamento de risco, o governo pode incorporar novas tecnologias de forma mais rápida e responsável, acompanhando os resultados reais do tratamento e dividindo riscos financeiros e clínicos.
22: Na prática, a proposta busca ampliar o acesso a tratamentos inovadores, medicamentos de alto custo e tecnologias mais recentes, além de fortalecer a participação de famílias, especialistas e da sociedade civil no processo de avaliação, especialmente em casos de doenças raras. Agora, o projeto que cria novos modelos de acordos para aquisição de tecnologias em saúde pelo SUS deve seguir para o Senado. Da Rádio Câmara de Brasília, Júlia Lopes.
1: Ciência e tecnologia.
4: Coronel Assis, do PL de Mato Grosso, critica o decreto sobre a fiscalização do ambiente digital, argumentando que medidas sobre a regulação das redes devem ser debatidas pelo Congresso. Segundo ele, há risco à liberdade de expressão e à ampliação do controle sobre conteúdos.
7: Coronel Assis também defende a redução da maioridade penal e afirma que a medida é necessária para enfrentar a impunidade. O deputado sustenta que a proposta representa uma prioridade no debate sobre segurança pública.
4: Comissão aprova incentivos para ampliar a participação das mulheres na iniciação científica.
7: A repórter Mônica Tati explica detalhes do projeto que está em discussão na casa.
23: Projeto aprovado pela Comissão de Educação incentiva a participação feminina nas áreas de ciência, tecnologia, engenharia, matemática, química, física e tecnologia da informação. A proposta prevê a implementação em duas áreas: na educação básica, com programas específicos para gerar o interesse das meninas nas ciências, e na educação superior, com mecanismos que ajudem as mulheres que foram mães ou são cuidadoras a concluir seus estudos na educação superior. Também está prevista a criação de um regime especial de avaliação da produção acadêmica das docentes mães ou que cuidam de parentes diretos com deficiência ou doença grave. A relatora na comissão, a deputada Franciane Baier, do Republicanos do Rio Grande do Sul, acredita que os estímulos podem reduzir as barreiras que fazem com que muitas mulheres desistam de atuar em uma área que ainda é vista como tipicamente masculina.
24: E nós sabemos que a mulher acaba sendo muitas vezes a responsável pelo cuidado com a casa e com a família, e muitas vezes esses prazos legais de conclusão do curso ou até análise do currículo e dos trabalhos apresentados para ingressar em alguma carreira que é científica é prejudicada nesse ponto.
23: A proposta que traz incentivos para ampliar a atuação das mulheres na área científica ainda será votada pela Comissão de Constituição e Justiça e pelo Plenário da Câmara antes de virar lei. Da Rádio Câmara de Brasília, Mônica Tati.
1: Justiça.
4: Inácio Arruda, do PCdoB do Ceará, acusa setores da oposição de hipocrisia diante das investigações sobre as irregularidades envolvendo o Banco Master. O parlamentar cobra uma apuração rigorosa e a punição de todos os responsáveis por eventuais desvios de recursos.
7: Na visão de Inácio Arruda, grupos extremistas e conservadores utilizam discursos moralistas para tentar encobrir crimes históricos no sistema financeiro. Na visão dele, o esclarecimento dos fatos fortalece o campo democrático no Brasil.
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1: Presidência.
4: Diminui
12: diminuição da jornada semanal para 40 horas passará por transição de um ano, segundo anunciou o presidente da Câmara em entrevista acompanhada pelo repórter Luiz Gustavo Xavier.
2: O presidente da Câmara, Hugo Mota, anunciou nesta segunda-feira em entrevista coletiva que o relatório final da proposta de emenda à Constituição, que elimina a escala de trabalho 6x1, terá um ano de transição para reduzir a jornada de 44 horas para 40 horas semanais.
3: 60 dias após a promulgação da PEC e após 12 meses mais 2 horas. Então a transição se dará dentro de um ano, não mais do que isso. Dá um tempo para que os setores possam se organizar.
2: Mota declarou que a redução da jornada de trabalho é um dos 3 pontos que considera inegociáveis na PEC. Os outros 2 seriam o fim da escala 6x1 e a proibição da redução salarial.
3: Nós partimos do princípio que esses 3 pontos são inegociáveis para a Câmara dos Deputados, são também pontos inegociáveis para o governo e nós temos ampla convergência nessas 3 situações que trazem para o trabalhador brasileiro, para a trabalhadora brasileira, uma nova realidade depois da aprovação dessa proposta.
2: Segundo o presidente da Câmara, o texto está sendo ajustado para regras de servidores públicos, prestadores de serviços para entes públicos e microempreendedores individuais, os MEIs. Hugo Mota também conversou hoje com o presidente da República, Luiz Inácio Lula da Silva, sobre o reajuste de valor para microempreendedores individuais, os MEIs, e destacou que Lula está sensível à proposta. Da Rádio Câmara de Brasília, Luiz Gustavo Xavier.
1: Trabalho.
7: Apoiar a proposta que reduz a jornada de trabalho, Paulo Lemos, do PT, reitera que a bancada do Amapá não apoiou emendas que desidratam o projeto original. O deputado alerta que a população acompanha de perto a posição dos parlamentares sobre o fim da escala 6x1.
12: Na opinião de Paulo Lemos, a redução da jornada semanal é uma demanda da classe trabalhadora que enfrenta rotinas cansativas e transporte público. Segundo ele, pesquisas apontam ampla aprovação popular à medida.
7: Tadeu Venere, do PT do Paraná, convoca os eleitores a pressionar os deputados pela aprovação do fim da escala 6x1. Ele alerta que a comissão especial que analisa a proposta precisa acelerar a votação da matéria original para que o plenário delibere sobre o tema.
12: Tadeu Venere critica a emenda ao texto que prevê compensação a empresas e pode ampliar a jornada para até 52 horas semanais. Ele argumenta que a pressão sobre o Congresso pode garantir mais tempo de descanso e melhor qualidade de vida para os trabalhadores brasileiros.
7: Luiz Carlos Raule, do Podemos do Paraná, questiona os efeitos da redução da jornada de trabalho sobre as micro e pequenas empresas. Ele alerta que mudanças nas regras trabalhistas precisam considerar os impactos sobre os empregadores e a geração de empregos.
12: Luiz Carlos Raule critica o desempenho econômico e social do Brasil nas últimas décadas e afirma que o país enfrenta dificuldades em indicadores como renda, emprego e segurança pública. O parlamentar também faz críticas à condução das políticas econômicas nacionais.
7: Heloísa Helena, da Rede do Rio de Janeiro, faz um apelo para que o Congresso derrube o veto ao projeto que permite o aproveitamento de trabalhadores concursados no setor elétrico após privatizações. Ela sustenta que esses profissionais possuem conhecimento estratégico para o funcionamento do sistema.
12: De acordo com a Heloísa Helena, as privatizações no setor já causaram impactos negativos na Companhia Hidrelétrica do São Francisco. Ela pede que o governo libere a base aliada para garantir o direito dos trabalhadores de forma soberana.
7: Termina agora o jornal Câmara dos Deputados, com trabalhos técnicos de Everson Urani e a apresentação de Márcio Aquiles Sardi e Val Monteiro. Boa noite.
12: Você ouve as notícias do Tribunal de Contas da União. Boa noite.
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5: Horas e 17 minutos.
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5: 20 horas e 17 minutos.
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0: 20 horas e 47 minutos. 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